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Fui lá e traumatizei. 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

0: Obrigado,
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0: Obrigado!
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0: 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Trazendo agora aqui a previsão do tempo, tempo firme. Meteorologia prevê para hoje aí, né? E vamos ter o predomínio do sol nesta quarta-feira, 23 de setembro. Predomínio do sol. Temperatura agora é de 7 graus, mas pode chegar a 18 durante o dia. E à noite pode voltar a nublar, mas não chove aqui na região. Para amanhã, quinta-feira, o tempo permanece firme, o sol continua aparecendo. Amanhã, a mínima de 6 e a máxima de 26 graus. Sexta-feira, mínima de 13 e máxima de 32. Aí no sábado e no domingo deve ocorrer aí pancadas de chuvas no Vale do Taquari. 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
0: Olha as informações aí chegando pra você na programação Brecha Mais FM. E o destaque é de que após aí as águas começarem a baixar, foi iniciada a limpeza ontem à tarde às margens do rio Taquari, em Lajeado. Ainda quase 500 pessoas tiveram que deixar suas residências em 8 municípios do Vale do Taquari. Após pico de 24 metros e 46 centímetros, Taquari estabiliza e começa a baixar em Lajeado, Estrela, na terceira enchente deste ano. Ponte baixa entre Travesseiro e Marques de Souza ainda não dá passagem. A água baixou, porém, agora as prefeituras, né, estão trabalhando nas cabeceiras. Tanto aí do lado de Travesseiro, como entre Marques, também aí, como do lado de Travesseiro, como também do lado de Marques, né? E ainda, o pessoal estão aguardando, né, para fazer este trabalho, e aí sim liberar a ponte ali, né, a ponte baixa, a ponte molhada entre os dois municípios. Impacta bastante aí, né, a vida ali das pessoas, hein? Dá pra ver aqui, né, que ainda continua o trabalho para recuperar as cabeceiras ali das pontes. Então, tem imagens aqui, olha, ao vivo. Já tem máquina aqui do lado de Travesseiro. Do lado de Travesseiro, acho que também, pelo que dá para perceber. Talvez hoje, no final da tarde, vai ser liberada, então, ali a travessia entre os dois municípios. Brecha Mais FM, 6:19. Bom dia.

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Para você que está ligado por aqui acompanhando, né, a programação, nesta manhã o sol já começa a aparecer. Defesa Civil emite alertas de inundação para Triunfo, São Jerônimo, Iraí e também Porto Alegre. Os rios Taquari, Jacuí e Guaíba geram riscos de enchente em suas áreas próximas. Defesa Civil contabiliza 155 municípios do Rio Grande do Sul com danos pelas tempestades. E o frio ganha força. E esta quarta-feira, algumas cidades vão registrar, né, temperaturas bem mais baixas. E também a outra informação é de que a enchente atinge o pico nos vales. Nível do Taquari começa a baixar, mas o nível do Guaíba deve subir até sexta-feira aproximadamente. Ex-primeira-dama Michele Bolsonaro é hospitalizada. Segundo as informações, ela estava com enxaqueca. A ex-primeira-dama Michele Bolsonaro foi hospitalizada.

meses durante o período em que lançou-se aí, né, na política. Então, em junho, Michele tornou o público aí, né, que estava com problemas de enxaqueca. E agora, então, ela foi hospitalizada e não tem ainda nada com relação a alta hospitalar. Tonico e Tinoco, Luar do Sertão.

0: Eita, aí, Luar do Sertão, Toninho e Tinoco aqui na programação da Brescia Mais FM, muito melhor com você.
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0: Temperatura agora é de 7 graus, tempo começa a ficar mais firme ainda, o sol aparece já com mais intensidade aí nesta manhã de quarta-feira, 23 de setembro. Hoje a temperatura pode chegar aos 15 ou 16 graus no vale.
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Em nome do Pai, do Filho e do Espírito Santo. Amém. Nesta manhã de quarta-feira, queremos colocar nossa vida nas mãos do Senhor. Senhor, nós te agradecemos por este novo dia. Obrigado pela vida, pela nossa família, pelo alimento, pelo trabalho e por todas as bênçãos que recebemos, muitas vezes sem perceber. Obrigado porque mais uma vez nos concedes a oportunidade de recomeçar. Hoje, no Evangelho de São Lucas, capítulo 9, versículos de 1 a 6, Jesus chama os seus discípulos e os envia para anunciar o reino de Deus e levar esperança às pessoas. Jesus também chama cada um de nós. Ele nos envia para a nossa casa, para o nosso trabalho, para a nossa comunidade, para os lugares onde encontramos pessoas todos os dias. Talvez pensemos, mas o que eu posso fazer? Senhor, mostra-nos que não precisamos fazer coisas extraordinárias. Podemos anunciar teu amor com uma palavra amiga, com um gesto de carinho, ou com um perdão, com uma ajuda, com uma visita, com um sorriso. Às vezes, uma pequena atitude nossa pode mudar o dia de alguém. Jesus, dá-nos um coração disposto a servir. Quando encontrarmos alguém triste, que saibamos levar esperança. Quando encontrarmos alguém desanimado, que saibamos dizer uma palavra de coragem. Quando alguém precisar de ajuda, que não passemos indiferentes. Senhor, faz de nós instrumentos do teu amor. Também queremos pedir a tua bênção para nossas famílias. Acompanha aqueles que hoje vão trabalhar. Protege as crianças e os jovens. Consola os que estão sofrendo. Fortalece os doentes e os idosos. Ampara aqueles que estão sozinhos ou passando por dificuldades. Que nunca nos falte coragem para testemunhar a nossa fé. Que ao sair de casa nesta manhã, neste dia, levemos conosco não apenas nossas preocupações, mas também a certeza de que Tu caminhas conosco. E agora, Senhor, entregamos este dia em Tuas mãos. Ave Maria, cheia de graça, o Senhor é convosco. Bendita sois vós entre as mulheres, e bendito é o fruto do vosso ventre, Jesus. Santa Maria, Mãe de Deus, rogai por nós, pecadores, agora e na hora de nossa morte. Amém. Senhor, que a nossa vida seja, neste dia, uma pequena luz no caminho de alguém. Em nome do Pai, do Filho e do Espírito Santo. Amém. Com a bênção de Deus, com a proteção de Nossa Senhora, desejo a você e a sua família um bom dia.

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1: 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Seguindo aqui, agora 17 para 7. 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Vamos lá, seguindo aqui, olha só. Mais informação aí para você, né? Frio ganha força nesta quarta-feira e algumas cidades vão registrar temperaturas baixas, ou já registram, né? Temperaturas baixas aí nesta manhã. Massa de ar frio mantém o tempo firme, possibilidade de chuva fraca em áreas do nordeste do estado do Rio Grande do Sul. E nas demais áreas, tempo firme. O caso, por exemplo, nosso aqui, onde o tempo está firme, já contamos com o predomínio do sol e o frio será mais intenso lá na campanha, na Serra do Sudeste e nos aparados da Serra, onde as temperaturas ficam mais baixas durante este amanhecer, e ao longo da tarde o tempo vai ser mais agradável. A massa de ar frio mantém o tempo estável no estado, apesar da maior presença de nuvens em alguns pontos. Não tem aquela previsão de chuva forte, né? Temporais, enfim. Massa de ar frio sobre o Rio Grande do Sul hoje provoca temperaturas baixas, então, em várias partes aí do estado do Rio Grande do Sul. Neste momento, estamos com 7 graus de temperatura.
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1: Chitãozinho Chororó. Opa, não, é agora é Ivan Souza aqui na Brescia.
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1: E o Júlio César trazendo aqui pra gente a música Vida de Antigamente. Faltam 15 para 7.

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1: Muito bem, Brescia Mais FM, muito melhor com você. 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Seguindo em frente na programação da Brescia Mais FM, daqui a pouco tem o horário político obrigatório.
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1: Já de volta aqui na programação da Brescia Mais FM, muito melhor com você. Agora 4 para 7.
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1: Muito bem, bom dia pra você. Agora tem As Galvão na Brescia Mais.

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1: Ok, já de volta aqui na programação Brescia Mais FM. Visão Geral, Agrodália, Encantado, Arroio do Meio, Antagorda, Guaporé, Progresso e também Vera Cruz. 7h33 da manhã, 7h33.

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2: Tempo firme no Vale do Taquari, na manhã, no dia de hoje aí, né? Só aparece aí com intensidade, a temperatura vai se elevando, estamos agora aí com 8 graus, tempo firme, portanto, hoje a máxima pode alcançar os 18 graus no Vale. Amanhã, quinta-feira, o tempo permanece firme e o sol predomina. Temperatura mínima de 6, máxima de 26 graus. Na sexta-feira o tempo vai continuar firme também no Vale. Temperatura mínima de 13, 14 e a máxima de 32 graus. Final de semana, a chuva deverá estar de volta aqui à região do Vale do Taquari. No estado do Rio Grande do Sul, hoje frio em algumas cidades, principalmente na Serra. E o sol é que predomina, portanto, em todo o estado, nesta quarta-feira, 23 de setembro. Lembrando aí que já estamos na primavera. 24 minutos faltando para as 8 horas da manhã. Confira comigo aqui as cotações agropecuárias repassadas pela Emater RS. Segundo a Emater, o arroz saca de 50 quilos está com um preço médio de R$ 78,76. O boi quilo vivo, preço médio 12,44. Búfalo quilo vivo,

0: Preço médio 10 e 12. O cordeiro quilo vivo, preço médio 14,86. Feijão 60 quilos, preço médio R$186,10. Milho 60 quilos, preço médio R$61,98. A soja 60 quilos, preço médio R$140,83. Suíno quilo vivo, preço médio R$5,27. O trigo saca de 60 quilos, preço médio R$71,39. E a vaca quilo vivo, preço médio R$11,22. Valores repassados aí pela Emater RS nas cotações agropecuárias.
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0: Muito bem, Informe Diário para você na Brescia Mais FM. Muito melhor com você. Quase 500 pessoas estão fora de suas residências em 8 municípios do Vale do Taquari. 195 famílias dos municípios de Lajeado, Estrela, Cruzeiro do Sul, Encantado, Arroio do Meio, Roca Salles, Colinas e Mussum estão fora de suas casas em razão da enchente causada pelo rio Taquari. São pelo menos 493 pessoas que aguardam a diminuição do nível do rio para retornar às suas residências. Em Lajeado, conforme dados da Secretaria do Desenvolvimento Social, fornecidos foram acolhidas 93 famílias no Parque do Imigrante, o que corresponde a 255 pessoas. Em Estrela, 12 famílias, o que corresponde a 36 pessoas, foram acomodadas no ginásio da comunidade São Cristóvão. Em Cruzeiro do Sul, são 2 abrigos. No ginásio do centro, 18 famílias, correspondendo aí a 51 pessoas. E no ginásio do Maravalha, estão 3 famílias, o que dá 7 pessoas. Encantado, foram realocadas 35 famílias e destas 15 estão no abrigo do Parque João Batista Marquesi, 12 estão no pavilhão do bairro Nossa Senhora Aparecida e outras foram para as casas de familiares ou amigos. Ao todo, são 72 pessoas fora de suas casas. Em Arroio do Meio, 6 famílias foram removidas preventivamente e levadas para o ginásio da Escola João Beda Kermes, no bairro Aimoré. Ao todo, são 26 pessoas. Em Roca Salles, são 6 famílias que estão no abrigo do ginásio da EMEF Dom Pedro I. Em Colinas, são 8 famílias que estão na casa de parentes. Em Mussum, são 14 famílias, o que corresponde a 32 pessoas. Aos poucos, essas famílias de Mussum já estão aí retornando para suas casas. Lembrando também que no município de Roca Salles, o Hospital Roque Gonzalez também fez aí a retirada dos pacientes que estavam internados. Eles foram levados, alguns aí, para a região metropolitana de Porto Alegre. Frio de primavera, Rio Grande do Sul registra temperaturas negativas nesta quarta-feira, hein? A menor temperatura foi registrada em Santana do Livramento, com menos 0,6 graus. Segundo a estação aí do Sistema de Monitoramento e Alertas Agroclimáticos. Em Quaraí, por exemplo, os termômetros marcaram menos 0,3 graus. Hoje pela manhã, aqui no centro de Nova Brécia, a temperatura estava em 6 graus às 6 horas da manhã.

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2: Tá de volta aqui na programação Brescia Mais FM. Muito melhor com você. Agora faltam 16 minutos para as 8 horas da manhã. 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
2: Brécia Mais FM, informação e música na sua manhã. Seguindo por aqui, né, vamos aí para o nosso intervalo. E a gente volta daqui a pouquinho, então, com muito mais informação para você que está ligado na Brécia.
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2: E Já de volta aqui na programação Brescia Mais FM. Seguindo por aqui, né? Agora faltam 12 minutos para as 8 horas. 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
1: Muito bem, Visão Geral para você na Brescia Mais FM. Cidades do Vale do Taquari acordaram nesta quarta-feira fazendo limpeza aí, né, devido à cheia do rio Taquari. Em Lajeado, trechos localizados em cotas mais baixas, especialmente nos bairros Centro, Praia, Moinhos, apresentam alterações aí no tráfego e necessidade de desvios. Nas rodovias, incluindo a BR-386 e estradas estaduais que cortam o vale, há pontos com acúmulo de água e barro junto aos acostamentos. Equipes municipais também atuam no recolhimento de galhos e no atendimento preventivo a famílias que vivem em áreas próximas ao rio. Transporte coletivo opera com algumas adaptações em vários municípios. Em Roca Salles, não é diferente. Esta quarta-feira aí também amanheceu com várias ruas com muito barro, muita lama, galhos. E causando aí transtornos, né, para várias pessoas que necessitam se deslocar de uma cidade a outra para o trabalho. Tem muita gente que mora em Roca, trabalha em outros municípios, né, ou vice-versa. Agora faltam 9 minutos para as 8 horas da manhã. E a Agropecuária do Rio Grande do Sul acompanha os efeitos das oscilações climáticas registradas nas últimas semanas. O volume de chuva observado durante setembro coloca produtores e entidades do setor em alerta, principalmente diante dos impactos sobre as lavouras de inverno e sobre o preparo das áreas destinadas à próxima safra de verão. Entre as culturas monitoradas está o trigo, que já se encontra em estágio avançado de desenvolvimento em diversas regiões produtoras. O excesso de umidade exige atenção ao manejo das lavouras, especialmente para reduzir riscos relacionados à quantidade e à qualidade dos grãos e à ocorrência de doenças. Aqui no Vale do Taquari, uma das principais preocupações está relacionada também à produção leiteira. Produtores enfrentam os efeitos das condições climáticas na rotina das propriedades e precisam adaptar logística, manejo e transporte em períodos de chuva intensa. A situação dos acessos rurais também é acompanhada de perto, principalmente em comunidades onde estradas podem apresentar dificuldades de circulação. Apesar do cenário de atenção, o setor trabalha com expectativa de recuperação à medida que as condições climáticas se estabilizem. O uso de tecnologias no campo, técnicas de manejo e investimentos em infraestrutura rural são apontados como fatores importantes para reduzir impactos e preservar a capacidade produtiva. Entidades ligadas ao agronegócio e órgãos públicos seguem acompanhando as condições das lavouras e os reflexos das chuvas. A avaliação dos prejuízos e das necessidades de apoio deve avançar conforme os produtores conseguirem dimensionar os efeitos do clima sobre cada propriedade e cultura. Para o campo gaúcho, as próximas semanas serão importantes para avaliar a recuperação das áreas afetadas e os impactos sobre o calendário da produção. Pois é, né? E a ponte baixa, lembrando ali mais uma vez, entre os municípios de Marques de Souza, ela continua interditada nesta manhã de quarta-feira. E segundo as informações, funcionários aí das prefeituras de Marques e também de Travesseiro já estão aí, né, se preparando para então voltar ali ao trabalho, porque nos dois lados da ponte houve problemas, né? Tanto do lado de Travesseiro como também de Marques de Souza, onde o material colocado nas cabeceiras foi levado embora pelas fortes correntezas do rio Forqueta. As máquinas já estão trabalhando lá do lado de Marques, já dá para ver que tem uma máquina lá trabalhando. Pessoal querendo então restabelecer a travessia ali o quanto antes, né? Mais uma vez aí prejuízo para os municípios de Marques de Souza e também de Travesseiro. Além, é claro, de outros municípios do Vale que sofrem com cheias e níveis dos rios. 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
1: De volta aqui na Brécia Mais FM, muito melhor com você, agora 7h58, né? 2 minutos faltando para as 8 horas da manhã. Seguindo por aqui então. 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
1: Seguindo aqui, Brécia Mais FM. As informações para você. Aqui na nossa programação, na manhã então desta quarta, 23 de setembro. O sol predomina. Mais um dia maravilhoso para produzir bastante, para trabalhar e ser feliz. Reforma tributária e split payment será testado em operações entre empresas no próximo ano. Marquesan Araújo.
3: O split payment, sistema previsto na reforma tributária para separar e recolher os novos tributos no momento do pagamento, deve começar a ser disponibilizado no segundo semestre de 2027. Segundo informações da Receita Federal, divulgadas pela Folha de São Paulo, a implantação será gradual e inicialmente opcional. Nessa primeira etapa, o mecanismo será usado apenas em operações entre empresas. Isso significa que o comprador e o vendedor precisam ter CNPJ. As vendas para pessoas físicas não estarão incluídas nesse estágio. A Receita ainda não definiu quando o uso do split payment passará a ser obrigatório. A previsão é que isso ocorra conforme os meios de pagamento estejam preparados para executar a separação dos tributos. Também haverá restrições em relação às formas de pagamento. Na primeira fase, o sistema poderá ser utilizado em operações entre empresas por TEF, TED, boleto e PIX, cartões de crédito e débito, vouchers, criptomoedas e meios de pagamento não eletrônicos ficarão de fora. A implantação começará em uma chamada produção assistida, com operações reais e movimentação efetiva de dinheiro. Os primeiros testes serão feitos com TEF, PIX-chave intrabancário. Depois, serão incluídos TED, boleto, PIX dinâmico e PIX automático. O sistema também terá 2 modelos. No split inteligente, usado quando o comprador informa os dados, a separação será feita com base nos valores declarados. Já o split super inteligente, utilizado quando o vendedor fornece as informações, haverá consulta à Receita Federal e ao Comitê Gestor do IBS. Os microempreendedores individuais, os MEIs, ficarão fora do mecanismo porque não recolhem CBS e IBS sobre suas vendas e, portanto, não geram créditos desses tributos para os compradores. Já as empresas do Simples Nacional poderão utilizar o split payment. A regra também vale para as microempresas que permanecerem no chamado Simples Puro, o recolhimento dos tributos em guia única. E reportagem Marquesan Araújo.
1: Muito bem, então, Marquesan, 8h01. E a indústria reduz intenção de investimento pelo quarto mês seguido, aponta a CNI. Marques Araújo de volta.
4: A intenção de investimento da indústria caiu pelo quarto mês seguido em setembro e chegou ao menor nível desde agosto de 2020, durante a pandemia de Covid-19. O índice da Confederação Nacional da Indústria, a CNI, recuou 1,3 ponto, passando de 52,6 para 51,3 pontos. Desde maio, a intenção de investimento acumula queda de 3,5 pontos. Segundo o gerente de análise econômica da CNI, Marcelo Azevedo, o resultado está relacionado à perda de ritmo da atividade industrial e ao aumento das incertezas.
5: Há um aumento da incerteza associada, que também reduziu a expectativa. Num quadro, portanto, de uma queda da atividade, que já vem de algum tempo, e de expectativas também moderadas, a intenção de investimento vem caindo e agora, em setembro, consolidou esse patamar bastante baixo de intenção de investimento.
4: A perspectiva para os próximos 6 meses também piorou. Os 4 indicadores de expectativa pesquisados pela CNI recuaram em setembro. A previsão de demanda por produtos caiu 1,4 ponto para 51,2. A expectativa de compra de insumos e matérias-primas recuou 0,8 para 50,4 pontos. Já as projeções para a quantidade exportada e para o número de empregados ficaram abaixo dos 50 pontos, em 48,9 e 49,2 pontos, respectivamente. Para o economista Carlos Eduardo Oliveira Júnior, os juros elevados também ajudam a explicar a cautela das empresas.
6: Isso daí impacta muito, gerando custo mais caro do crédito e uma maior cautela dos empresários diante dessas incertezas econômicas, visto também que você tem uma redução no consumo das famílias, né? Apesar disso, o resultado não significa uma paralisação dos investimentos, mas sim uma postura mais prudente por parte das empresas.
4: Em agosto, o índice de evolução da produção recuou 4,7 para 46,3 pontos. Foi o menor resultado para um mês desde 2015. Já a utilização da capacidade instalada caiu 1 ponto percentual para 69%. O emprego também recuou, com o indicador chegando a 48,2 pontos. Reportagem Marquesan Araújo.
1: Pois é, né? E a primavera começa com previsão de calor acima da média e um pouco de chuva também irregular. Marquesan.
4: A primavera começou nesta terça-feira, dia 22, e segue até 21 de dezembro. A estação deve ser marcada por temperaturas acima da média em grande parte do Brasil e por mudanças na distribuição das chuvas. Segundo projeção do IMET, do INPE e da FUNSEMI, o aumento da umidade deve favorecer o retorno gradual das chuvas em diferentes áreas do país. A umidade que vem da Amazônia deve contribuir para a formação de chuva no centro-oeste, no sudeste e em parte do centro-sul da região norte. Na região sul, a passagem de frentes frias e a atuação de áreas de baixa pressão podem provocar chuva forte, ventos intensos, descargas atmosféricas e granizo. Para os meses de outubro, novembro e dezembro, a previsão indica maiores volumes de chuva no oeste e sul da região norte, no centro-oeste, na região sul e em parte do sudeste. No sul, principalmente no Rio Grande do Sul, em Santa Catarina e no sul e leste do Paraná, a chuva pode ficar até 200 milímetros acima da média histórica. Já grande parte da região norte, Mato Grosso e a área do Mato Piba, formada por Maranhão, Tocantins, Piauí e Bahia, podem ter chuva abaixo da média. Em áreas de Roraima, Amazonas, Pará e Amapá, o déficit pode chegar a 200 milímetros. Em relação às temperaturas, a previsão indica marcas acima da média em grande parte do país. No norte e em áreas do nordeste, centro-oeste e sudeste, os valores podem superar em 1 grau a média climatológica. O prognóstico também considera a influência do El Niño. O fenômeno pode reduzir as chuvas no norte e no nordeste e aumentar os volumes da região sul. As projeções indicam elevada probabilidade de um evento de intensidade muito forte durante o trimestre. Reportagem Marquesan Araújo.
1: E olha a reforma tributária. Setor produtivo cobra clareza e previsibilidade na implementação das novas regras. Paloma Custódio.
7: Com a entrada em vigor das novas regras da reforma tributária, representantes de diversos setores da economia cobram ajustes na regulamentação e maior clareza sobre a aplicação do novo sistema. Uma das principais preocupações da Confederação Nacional da Indústria, a CNI, é o imposto seletivo que incidirá sobre produtos e serviços considerados prejudiciais à saúde e ao meio ambiente. A regulamentação está prevista em lei, mas as alíquotas ainda dependem de proposta do governo e aprovação pelo Congresso Nacional. O presidente da CNI, TCI, Ricardo Alban, defende que a regulamentação avance com agilidade para garantir previsibilidade às empresas.
8: Nós queremos ter certeza que as conquistas obtidas até agora, elas continuem. E como existem algumas variáveis ainda para que sejam agilizadas, dentre elas a parte do imposto seletivo, onde nós precisamos tranquilizar e dar previsibilidade para as indústrias a qual o imposto seletivo vai ser atingido, que eles possam fazer o planejamento de 2027.
7: A Confederação Nacional do Comércio de Bens, Serviços e Turismo e a Fecomércio São Paulo se reuniram com a Receita Federal para apresentar propostas voltadas a uma transição mais segura para o novo sistema tributário. Entre as medidas defendidas pelas entidades estão regras mais claras, período de adaptação sem penalidades, simplificação das obrigações acessórias, aperfeiçoamento do split payment e ampliação das hipóteses de aproveitamento de créditos. Na última sexta-feira, 18 de setembro, a Receita Federal, o Conselho Federal de Contabilidade, o SEBRAE e a FENACOM anunciaram uma força-tarefa para orientar empresários, profissionais da contabilidade e contribuintes sobre a reforma tributária. Na ocasião, a secretária adjunta da Secretaria Especial da Receita Federal, Adriana Gomes Rego, informou que o órgão recebeu mais de 4 mil sugestões da sociedade para aperfeiçoar ou complementar a regulamentação da CBS e do IBS. Segundo ela, a Receita Federal e o Comitê Gestor do IBS devem priorizar as questões relacionadas às obrigações acessórias e às mudanças necessárias nos sistemas utilizados pelos contribuintes e pelo próprio fisco.
9: Então, no primeiro momento, vão ser trabalhadas essas alterações do regulamento que precisam de complementações, os atos conjuntos. Nós estamos fazendo todo um trabalho casado, operacional, normativo, por assunto. Grupo do financeiro, grupo do imobiliário e assim vai, por setor econômico. Sentido de chegar mais rápido.
7: Na página oficial da internet, a Receita Federal disponibiliza informações sobre as novas regras da reforma tributária, incluindo orientações, manuais, curso de capacitação e dados sobre o registro de operações em tempo real. O portal também conta com a seção Reforma de Fato, criada para esclarecer informações falsas ou incorretas sobre a reforma. Acesse gov.br/Receita Federal na aba Reforma Tributária do Consumo. Reportagem Paloma Custódio.
1: Pois é, né? E compensação financeira pela exploração mineral. Estados e municípios produtores recebem mais de 452 milhões no mês de setembro, segundo aí, né, as informações. E a reportagem é de Marquesã Araújo.
10: A Agência Nacional de Mineração, a ANM, repassou mais de 452 milhões de reais em royalties da mineração a estados, Distrito Federal e municípios produtores. Os recursos são da Compensação Financeira pela Exploração Mineral, a CEFEM, e foram transferidos no dia 16 de setembro, com base na arrecadação do mês de agosto. Do total, mais de 90 milhões de reais foram destinados aos estados e ao Distrito Federal. Os municípios receberam mais de 361 milhões de reais. Esse foi o primeiro repasse feito pela nova plataforma de gestão de recursos minerais. O sistema passou a operar a arrecadação da CEFEM em julho deste ano. Segundo a ANM, a ferramenta respondeu por 99,11% da arrecadação da CEFEM no período. Vale destacar que a CEFEM não pode ser usada para pagar dívidas, com exceção de débitos com a União ou seus órgãos. Também não pode ser destinada a despesas fixas com pessoal. Uma das exceções é a educação. O recurso pode ser usado, por exemplo, para pagar professores da rede pública, especialmente na educação básica em tempo integral. Pela legislação, pelo menos 20% dos recursos devem ser destinados preferencialmente à diversificação da economia, à exploração mineral sustentável e à pesquisa científica e tecnológica. Os entes que recebem a CEFEM também devem informar anualmente como o dinheiro foi utilizado. Reportagem Marquesã Araújo.
1: Muito bem, agora as informações aí no intervalo comercial, porque a gente volta já.

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9: Ok, agora 8:14, 8:14. 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Bom dia, Zé Paulo.
10: Bom dia, Ângelo, e bom dia, ouvintes do Visão Geral da Brécia, mais FM desta quarta-feira, 23 de setembro de 2026, primeiro dia da nova estação, da estação primavera. E começando aqui, estava vendo no estado, até com temperaturas negativas, um friozinho na manhã desta quarta-feira. Mas, Ângelo e ouvintes, confesso que tenho acompanhado pouco, muito pouco, a propaganda eleitoral gratuita de rádio e de televisão. Mas, mesmo assim, um dado tem me chamado a atenção. Observem com atenção a propaganda dos candidatos a deputado. Você constatará que o que está em destaque é o nome e o número do pretendente ao cargo. A legenda do partido a que pertencem e defendem aparece em letras miúdas, quase inelegíveis à distância, como mera exigência legal. É como se os partidos fossem um detalhe incômodo para o próprio candidato. Isso é o que dá ao país possuir mais de 30 legendas partidárias. Esse fenômeno também é fruto de uma tradição negativa da política brasileira, mesmo nas eleições proporcionais. Aqui acabou aquela coisa de que eu pertenço ao partido tal. O próprio político, na hora de votar, vai misturar as letrinhas. E é claro, o eleitor vota em nomes e não em agremiações. Nas eleições para deputado e vereador, o Brasil adota o sistema de lista aberta. As vagas são distribuídas entre partidos e federações conforme a votação recebida pelo conjunto dos concorrentes e depois preenchida pelos nomes mais votados dentro de cada sigla. Assim, o candidato precisa convencer os votantes de que ele, e não o companheiro de disputa, merece o voto. O resultado é a campanha centrada no Vote em Mim. Essa lei aí que da legenda partidária, já vi deputados serem eleitos aí com 3 mil votos e outros com quase 30 mil votos não serem eleitos, justamente em função do partido a que pertence, da coligação a que pertence. Não sei, porque hoje os candidatos à proporcional não se identificam mais com o partido, pedem votos pelo partido e sim pedem votos a eles. Falei há pouco que o Brasil possui mais de 30 partidos. Sendo mais exato, atualmente o Tribunal Superior Eleitoral registra 30 partidos e outros 23 estão em formação. Imagine você se esses 23 partidos que estão em formação conseguirem o seu registro. Aí seriam 53 partidos políticos. É evidente que para o eleitor que participa da política, participa a cada 2 anos, é difícil estabelecer uma identidade clara com tantas opções. Outro ponto aí é o troca-troca partidário. Até 2007, políticos mudavam de lado como quem muda de roupa. A prática diminuiu um pouco depois que o Tribunal Superior Eleitoral estabeleceu que o mandato pertence ao partido. Mas voltou a ser flexibilizada com a criação da janela partidária, período em que é possível trocar de bandeira sem haver uma punição. Ora, se nem os políticos têm certeza do seu viés ideológico, é natural que o cidadão comum também não veja a sigla como um mero detalhe. Só que existe uma consequência importante. O eleito não atua sozinho. No Congresso, nas últimas assembleias e nas câmaras municipais, a maioria das decisões é coletiva. São tomadas aí dentro das bancadas. Quando elas fecham questão sobre um tema, o parlamentar é obrigado a seguir a orientação, mesmo que tenha prometido outra coisa na campanha. Outro risco é dificultar a governabilidade ao eleger um deputado ou um vereador hostil ao presidente, ao governador ou então ao próprio prefeito no qual votou. Vejam, por exemplo, a nível de Brasil. Quem manda mesmo nesse Brasil é o tal Centrão. Ele determina a atuação do presidente, inclusive das próprias instituições. O exemplo hoje é o desacreditado Supremo Tribunal Federal. Descrédito de confiança proporcionado pela própria omissão do Senado Federal. para termos uma mudança significativa desse padrão, teríamos que ter partidos fortes, com identidade clara e programas consistentes. Enquanto houver siglas frágeis, muitas delas só interessadas no fundo partidário, a população seguirá votando em nomes, não em ideias e muito menos em ideologias. Ângelo.
9: Muito bem. Algum tempo atrás se votava muito no partido, né?
10: Exatamente, mas hoje eu estranho porque os próprios candidatos que são favorecidos pela partido, para chegarem ao posto, eles quase que omitem a legenda ao partido que pertence. É como falei há pouco, eu me lembro de uma eleição, acho que foi nos anos 90, naquela eleição que o Sérgio Zambiasi foi candidato a deputado federal pelo PTB, era PTB a sigla. E hoje, o então deputado estadual, que ainda não sei quantos mandatos tem, o Klasman, se elegeu aí com 3 mil e poucos votos. Sei porque ele foi prefeito de São Martim e na ocasião. Mas quem que colocou ele? O Sérgio Zambiasi fez uma votação extraordinária pelo PTB. E ele colocou 2, 3 deputados na legenda com o número de votos que ele fez. E outros deputados com legendas menos fortes, que fizeram menos votos na legenda, com 20 mil e poucos votos, não conseguiram uma cadeira na Assembleia Estadual. Então, não sei porquê. Muitos até, como falei há pouco, aquelas letrinhas ao partido que pertence aparecem pequeninhas. É. Eles não fazem nem questão de ressaltar o partido, a agremiação que eles pertencem. Outro detalhe, 23 partidos em formação. Claro que tem muitos que não vão atingir a cota, a meta, enfim, o que é necessário para que se tornem partidos políticos. Mas imagina passar esses 23, nós iríamos aí a mais de 50 partidos políticos, mais de 50 siglas, dividindo aí o fundo partidário de 5 bilhões de reais por eleição.
9: E Paulo, também estou percebendo agora nas últimas eleições que a gente está tendo, porque o eleitor, né, o povo tem que ir para a urna a cada 2 anos para votar. Eu percebo que o que está acontecendo, a gente fala muito em sucessão rural, mas hoje o que está acontecendo é uma sucessão na política também. Tem muitos caciques da política aí que estão colocando filhos, colocando esposas, tudo para concorrer. Inclusive nesta eleição, tem mãe, tem filho, todo mundo concorrendo a um cargo.
10: Tem filho, outro. Tem esposa do filho, enfim, é brincadeira.
9: Tem era brincadeira. A nora, e assim por diante, né?
10: A política virou profissão. Tem muitos aí que fazem da política uma profissão.
9: Pois é.
10: Tem deputados aí que sabem. É por isso que o sistema atual favorece a quem é. E quem exerce um cargo político. Ele consegue, dentro dos 4 anos, atender demandas de municípios, atender demandas até mesmo de pessoas, e aí eles têm o voto garantido. Chega a eleição, por isso que não há uma renovação na política brasileira.
9: Aí que eu digo também, tem político que vive, já está há 40 anos na política, e quando vai por um discurso, ainda tem a coragem ou a cara de pau de dizer que não vive da política. Mas está há 40 anos no meio político. Ou ele é um deputado, ou aí, se não passa, ocupa uma cadeira no governo, ou fica de assessor e assim por diante. Ou seja, fica vivendo da política. Mas quando vai para o discurso, diz, estou há 40 anos, eu tenho já experiência, mas não vivo da política. Sabe? Isso aí iludiu o eleitor, não é ser sincero, né? Consigo mesmo e com o próprio eleitor, né?
10: Não vivo da política, eu vivo da corrupção.
9: Agora, 8h27, 8 horas 27 minutos. Vamos para o intervalo, a gente volta na sequência aí com outras informações na Brescia Mais.

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4: 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Trânsito e segurança pública, José Paulo.
5: No trânsito, um motorista de 59 anos ficou ferido em um acidente no fim da tarde de ontem na RS-122 em Caxias do Sul. A colisão lateral foi registrada no quilômetro 64 da rodovia e envolveu uma motocicleta e uma caminhonete. Segundo o grupo rodoviário de Farroupilha, a colisão ocorreu quando a caminhonete realizava conversão para acessar uma rua. O motociclista foi encaminhado ao Hospital São Carlos em Farroupilha pela ambulância da concessionária Caminhos da Serra Gaúcha. O motorista da caminhonete, um homem de 64 anos, fez o teste do bafômetro, que teve resultado negativo. O comando rodoviário da Brigada Militar vai inaugurar na próxima semana um novo centro de operações policiais militares, também chamado de COPOM. A estrutura vai centralizar todo o atendimento e o despacho das ocorrências nas rodovias estaduais. Até então, as ligações de emergência para o telefone 198 eram direcionadas aos postos regionais, que muitas vezes não conseguiam atender os chamados por já estarem em outras ocorrências. Agora, a central receberá os pedidos de atendimento de todo o estado e redicionará para as equipes disponíveis mais próximas. O sistema já opera em fase de testes desde abril. Agora a nova estrutura está pronta e será inaugurada. Segundo a Brigada Militar, a medida deve agilizar o recebimento e o encaminhamento

0: O novo centro também terá um sistema integrado para acompanhamento em tempo real das ocorrências em andamento. A inauguração do novo Copom está marcada para as 13 horas do dia 28 no Comando de Polícia Rodoviária da Brigada Militar. O telefone de emergência, então, será o 198, mais ou menos é como o SAMU. Você vai ligar para uma central e aí essa central vai destinar a equipe que fará o atendimento da ocorrência. Talvez até facilite o trabalho da própria imprensa, que vai saber aonde buscar informações com relação aos sinistros, aos acidentes de trânsito. Ângelo, isso então, a nível de estado, exceto as ocorrências aqui da região dos Vales.
1: O pedestre foi atropelado embaixo da passarela da BR-386, no município de Lajeado. O fato aconteceu, foi hoje pela manhã, por volta aí de 6h30, e um caminhão Mercedes-Benz, com semi-reboque Mankey, que seguia aí no sentido capital interior, conduzido por um motorista de 65 anos, atingiu o transeunte embaixo da passarela, ali em frente à Fruc, em Lajeado. Segundo as informações do caminhoneiro, que saiu aí de Bento Gonçalves e iria para Santa Maria, a vítima seguia pelo acostamento quando acessou a pista de rolamento de forma repentina. O motorista ainda freou, as marcas ficaram na pista, mas não conseguiu evitar o choque. A vítima ainda não foi identificada, mas foi encaminhada para atendimento no hospital. Até o momento não se tem informação com relação ao estado de saúde. O motorista sem CNH é pego a bordo de um automóvel com placas de outro veículo na BR-386 em Paverama. A Polícia Rodoviária Federal realizou a abordagem na altura da praça de pedágio. Um carro tem frente obstruída e destruída após colisão na RS-130 em Lajeado. O automóvel atingiu um caminhão quando seguia no sentido a Venâncio Aires. Uma colisão entre dois carros deixou duas pessoas feridas em Teutônia, na IRS-128. O acidente ocorreu, foi ontem. As vítimas foram encaminhadas para atendimento no hospital. E lembrando, Paulo, que apesar dos transtornos causados aí pelas cheias do Taquari, também do Forqueta, a ponte ali, né, que tem a travessia entre Encantado e Mussum, ela está liberada para a trafegabilidade de pedestres e também de veículos leves. Agora, a ponte baixa aqui entre Travesseiro e Marques de Souza continua interditada. Máquinas das prefeituras dos dois municípios estão trabalhando no local para restabelecer ali as cabeceiras da ponte que dá acesso ali, portanto, à travessia. José Paulo.
0: Vamos então aos destaques da área da segurança pública. Começamos aí com as notícias a nível de estado. Um homem foi preso na madrugada desta quarta-feira após uma perseguição policial que resultou na apreensão de 173,3 quilos de maconha em Passo Fundo, no norte do estado. A droga estava dividida em 214 tijolos. Segundo o 3º Batalhão de Polícia de Choque, a abordagem foi realizada durante o deslocamento das equipes na BR-285, nas proximidades da nova cadeia pública de Passo Fundo. Os policiais visualizaram um Fiat Uno e, segundo a Brigada Militar, o condutor fugiu ao perceber a aproximação das viaturas. Durante a fuga, o motorista realizou ultrapassagens em locais proibidos e aumentou a velocidade. As equipes iniciaram o acompanhamento com apoio do 1º Batalhão Rodoviário da Brigada Militar. Após cerca de 10 minutos, o condutor perdeu o controle do veículo, saiu da pista, caiu em uma valeta e colidiu contra um barranco. Na sequência, tentou fugir a pé. mas foi acompanhado e abordado.

0: abordado pelos policiais. O homem foi preso em flagrante e encaminhado à delegacia de polícia de pronto atendimento de Passo Fundo, junto com o material apreendido, mais de 173 quilos de maconha. E um homem de 38 anos foi morto a tiros nas primeiras horas da manhã desta quarta-feira, na zona norte de Porto Alegre. O crime aconteceu na rua Barão de Bagé. Conforme informações preliminares, a vítima apresentava ao menos duas marcas de disparos de arma de fogo, uma delas no ouvido. Uma identificação inicial indica que o homem é de nacionalidade venezuelana. No entanto, a confirmação da identidade dependerá da conclusão da perícia. Por volta das 7 horas, foi realizada a remoção do corpo. As circunstâncias do crime e a motivação ainda serão apuradas pelas autoridades. A Polícia Civil investiga a origem de uma sacola contendo mais de 9 mil reais dentro de um bar que estava parcialmente fechado na tarde de segunda-feira em Panambi, no noroeste do estado. A sacola foi deixada por uma mulher que até o momento não teve sua identidade divulgada. Segundo informações da Brigada Militar, a mulher foi até a frente do estabelecimento e, de maneira discreta, utilizou um pequeno espaço no local para arremessar a sacola para o interior do local. A atitude chamou a atenção dos funcionários e, ao verificarem o conteúdo, foi constatado que a sacola guardava uma quantia superior a 9 mil reais em espécie. Conforme o registro, o bar não estava atendendo normalmente no momento da ocorrência, funcionando apenas por meio de uma pequena abertura na estrutura. Mas mesmo assim, a mulher teria se aproximado do local, colocado a sacola para dentro e deixado o estabelecimento logo em seguida. A Brigada Militar foi acionada para atender a ocorrência e realizou os procedimentos iniciais. Posteriormente, o caso foi encaminhado à Polícia Civil, que ficará responsável pela investigação. Estranho, essa mulher deixando 9 mil reais num bar. E, segundo os funcionários, não conheciam essa mulher. Um adolescente de 16 anos e dois de 17 foram apreendidos em flagrante pela Brigada Militar na madrugada de ontem, suspeitos de envolvimento em um homicídio que aconteceu no bairro Amanhecer, em Erechim, no norte do estado, na noite da segunda-feira. Além do homicídio, os três também são suspeitos de porte ilegal de arma de fogo e tráfico de entorpecentes. O crime ocorreu por volta das 23 horas, onde um homem de 37 anos foi atingido por disparos de arma de fogo e morreu no local. Após buscas, a Brigada Militar localizou o trio, que foi apreendido. Durante a ação, os policiais apreenderam também uma espingarda calibre 12, 15 munições intactas do mesmo calibre, duas pistolas 9mm, 22 munições intactas de 9mm e um revólver calibre .38, além de 15 munições intactas para arma. Três adolescentes, Ângelo, todo esse armamento, uma 12, duas pistolas 9mm e mais um revólver calibre .38. Também foram apreendidos três carregadores de pistola calibre 9mm, uma porção de substância semelhante à cocaína e uma quantia em dinheiro. Um homem morreu após entrar em confronto com a Brigada Militar na noite de segunda-feira em Canoas. O caso ocorreu no bairro Rio Branco. Conforme a Brigada Militar, o suspeito desrespeitou uma abordagem com ordem de parada. Ele teria apontado uma arma na direção dos brigadianos e fugiu. Após a fuga, o homem foi novamente encontrado e abordado. Segundo a corporação, o suspeito voltou a apontar uma arma aos policiais e foi baleado. Ele chegou a ser socorrido e encaminhado ao Hospital Nossa Senhora das Graças, mas não resistiu aos ferimentos. E não sei se você tem, Ângelo, aquela ocorrência de encantado que teve repercussão no final de semana. Eu vi na imprensa aí da capital que o caso está sendo investigado pela Polícia Civil. A Polícia Civil investiga o caso de um adolescente de 14 anos que alega ter sido agredido durante um evento da programação da Semana Farroupilha em Encantado. O fato aconteceu na semana passada, mais precisamente na noite de sexta-feira, por volta das 21 horas e 40 minutos. Segundo relatos de familiares do adolescente, a suspeita é de que ele tenha sido confundido por um grupo de homens com outra pessoa que teria detonado bombinhas perto de um local onde estavam cavalos que participavam de uma apresentação. A vítima teria sido abordada e espancada por 5 homens com socos e chutes, além de ser agredido com relhos e bainhas de facas. O adolescente foi levado pelos pais para atendimento médico e passou também por tomografia. Ele não sofreu lesões graves, mas, conforme a família, está abalado. Segundo a família, agrediram covardemente o menino, o adolescente, e voltaram para o acampamento para beber cerveja e comer churrasco, enquanto que a família atendia o adolescente. Família registrou um boletim de ocorrência por meio da delegacia online. Segundo a delegada Diele Calmo, da Polícia Civil, o caso é investigado como lesão corporal. A polícia está ouvindo os envolvidos, além de testemunhas, para tentar esclarecer os fatos. O adolescente deverá ser ouvido por meio de depoimento especial pelo Poder Judiciário. Não foram divulgados detalhes, porque, segundo a delegada, a apuração tramita em sigilo.
1: Pois é, Paulo, essa notícia a gente trouxe durante o fim de semana já. E, inclusive, o grupo de artes nativas Anitta Garibaldi, que sempre participou do rodeio, ou do acampamento crioulo lá em Encantado, do rodeio, enfim, o Anitta Garibaldi acabou se afastando lá do Parque João Batista Marquese devido a esse episódio aí.
0: Como se diria, levantou o acampamento.
1: Levantou o acampamento. Não sei se o rapaz agredido fazia parte do grupo ou não, mas o fato é que o pessoal que estava ali, né, com a barraca, o pessoal pegou e desistiu, saiu e não ficou até o final do acampamento.
0: É como você vê pelas declarações da família, pegaram um adolescente, segundo a família, enganado, que não teria sido ele que havia detonado bombinhas próximo dos cavalos. Inclusive, eu vi os organizadores divulgando uma nota contra esse tipo de ação, de qualquer tipo de detonações, de foguetes e bombinhas.
1: A Gaita enfim. Produtora, né, que divulgou aí uma nota aí no fim de semana, falando justamente sobre isso, né, que realmente não compactua com este tipo de atitude. Em São Paulo, tem mais alguma outra informação?
0: Não, essa aí é que é a nível de região, e se você tem outras a nível de região, pode trazer.
1: Muito bem, aqui no Vale, então, a informação com relação aí à polícia é de que a brigada prendeu um homem por tráfico de drogas, foi em Lajeado. Com o indivíduo foram localizados 4 porções de cocaína e totalizando aproximadamente 3 gramas, além de R$166 em dinheiro e um aparelho celular. E, segundo a polícia, ele vendia a droga. A brigada também prendeu 2 pessoas e apreendeu drogas no bairro Aviação, em Venâncio. Homem de 36 anos e uma mulher de 44 anos. Bombeiros voluntários controlam o princípio de incêndio em Teutônia. O sinistro ocorreu no bairro Langiru. Corpo de bombeiros foi acionado e quando chegou ali ao local, né, foi até a caixa de registros e as chamas então foram contidas. Também um outro fato envolvendo o corpo de bombeiros foi em Estrela, onde um incêndio em um prédio ali da antiga rodoviária. Esse fato aconteceu, foi no final de semana. Acredita-se que houve um curto-circuito, pois o fogo havia atingido ali alguns fios que estavam eletrificados. São essas as informações, então, aqui na região do Vale do Taquari. 12 agora faltando para as 9 horas da manhã.

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1: Muito bem, Brece Mais FM, agora vamos falar de esportes aqui na programação. 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José Paulo, o Internacional está buscando um novo técnico no mercado e encontra portas fechadas, né? E na busca de um novo técnico. Até ontem eu falava aqui no Bailão da Mais, no Minuto Esportivo. Poxa, o Inter parece que está se aproximando ali do Eduardo Batista para a reta final do Brasileirão. Mas o Inter tem um técnico dentro do clube, que é o Abel Braga.
2: Pois é, mas não sei se o Abel assume. O ano passado, na temporada passada, assumiu só para o último jogo, como nós vimos, e teve êxito, conseguiu segurar o Inter na Série A do Campeonato Brasileiro. É realmente com dificuldades na busca por um novo treinador. O Inter, segundo as últimas informações aqui, deve anunciar o substituto de Paulo Pezzolano nesta quarta-feira. O clube tem negociações com Eduardo Batista, 54 anos, que aparece como o nome mais viável após as negativas de... O Internacional tentou o Maurício Barbieri, que está bem no Juventude, o Jair Ventura, também que está treinando, ele está no Vitória, o Diego Aguirre e...
1: De novo?
2: E o Luiz Zubeldia. Ele tentou todos esses treinadores e levou um não. O treinador comandou o Criciúma, ele ainda tem contrato com o Criciúma, no caso do Eduardo Batista. Ele tem contrato ainda com o Criciúma, que é sexto colocado na Série B, e no momento enfrenta dificuldades no clube. Por exemplo, na noite de ontem, o time foi derrotado pelo Operário em casa por 2-0. Eduardo Batista foi alvo, nesse jogo, de críticas por parte da torcida. Após um grande começo da Série B, quando liderou o primeiro turno, o time vem caindo de rendimento e seu trabalho passa por contestação. Após 10 jogos, a equipe tem a segunda pior campanha do segundo turno. Vinha bem, houve a virada aí do primeiro para o segundo turno, e aí em 10 jogos ele tem a segunda pior campanha. Apesar da situação e do interesse do Inter, a diretoria do Criciúma manteve o profissional no cargo. O executivo de futebol, Thiago Gasparino, chegou a dizer que o clube catarinense ainda não tinha sido procurado após a derrota para o Operário. Se chegar proposta, nós vamos analisar. Até porque Eduardo tem uma multa, veja bem. Criciúma está negociando, ele quer dinheiro. Daqui a pouco ele iria demitir o técnico pelo mau rendimento no segundo turno, mas como tem essa proposta do Inter, ele vai ganhar dinheiro e vai se livrar do treinador. Bem diferente do Grêmio, que para demitir o Luiz Castro tem que pagar aí uma multa de 30 milhões de reais. O próprio Eduardo negou que o Inter tivesse mantido contato com ele. O Eduardo Batista tem um vasto currículo no futebol brasileiro. Seus primeiros trabalhos foram na comissão técnica de seu pai, você lembra, do Nelsinho Batista, que inclusive passou pelo Inter em 1996. Como treinador, o Eduardo começou a carreira no Sport Recife em 2014, ficando por duas temporadas até se transferir para o Fluminense. Depois comandou a Ponte Preta em uma sólida campanha no Brasileirão. Ela o fez ser observado pelo Palmeiras, que o contratou em 2017 para a disputa da Libertadores. Rodou por Atlético do Paraná, Coritiba, Vila Nova, CSA, Mirassol, Remo, Juventude e teve 3 temporadas no Novo Horizontino até chegar ao Criciúma. Tem 3 títulos no currículo. Um campeonato pernambucano pelo Sport em 2014, uma Copa Verde pelo Remo em 2021 e um Brasileirão da Série D pelo Mirassol em 2020. Está aí o técnico que o Internacional, segundo as últimas informações, está buscando um acerto. Do lado do Grêmio, o tricolor aproveita a data FIFA para recuperar atletas que estão no departamento médico. Segundo a imprensa da capital, Kahneman, Marlon, Diego Caetano e Dodi estão em tratamento no departamento médico do tricolor. O zagueiro Kahneman seria titular contra o Botafogo, mas foi retirado do time minutos antes da bola rolar por um problema clínico. O argentino também desfalcou o Grêmio contra o Palmeiras no domingo e Renato revelou que ele teve uma lesão. O lateral Marlon sofreu uma lesão muscular na coxa direita no início de setembro, motivo da sua ausência nas últimas 3 partidas. Durante a data FIFA, ele deve iniciar os trabalhos de corrida no gramado e a transição física para ser incorporado ao elenco. A expectativa é de que ele esteja disponível contra o Remo, mas existe cautela, já que a partida seguinte é um Grenal. O lateral Diego Caetano tem um edema na coxa. A situação dele não preocupa. Deve estar com o grupo em Belém. E o volante Dodi teve constatado uma pequena avulsão na patela na metade de agosto. Ele é o outro que deve treinar normalmente durante a pausa do futebol brasileiro. Em 2024, sob o comando de Renato Portaluppi, Dodi foi peça importante. Ele atuou 57 vezes. Ele é um dos jogadores que pode recuperar espaço com o treinador Renato Portaluppi. Está aí o Grêmio buscando recuperar esses jogadores que estão entregues ao departamento médico. Voltando principalmente o Marlon. E o Diego Caetano, o Grêmio, o Renato já tem 2 peças importantes para a volta. Porque volta, tem o Remo pela frente fora de casa, depois tem o Grenal. São jogos muito importantes. Você tem mais alguma informação,
1: Anjo? Eu acho que a dupla Grenal, Paulo, tem que repensar a questão de contratações. Por exemplo, tanto o Inter como o Grêmio tem que parar um pouco de trazer jogadores de fora e talvez dar mais valor para jogadores daqui que vão realmente honrar a camiseta do clube. Traz muito medalhão de fora, jogador lá fora eles jogam bem, jogam nas seleções de seus países e tal, em grandes times, e quando chegam aqui parece que não rendem tanto.
2: A prova está nas 2 últimas contratações do Grêmio. O Grêmio foi lá na Série B, fez 2 contratações que quase que a imprensa nem chamou muito a atenção, e jogadores vêm e correspondem. É o caso do Diego Caetano, lateral, e do zagueiro Wallace. E são jogadores que têm um papel importante dentro do Grêmio neste momento. E as categorias de base. Surge um jogador bom da categoria de base, já penso em negociar. Foi o que aconteceu com o Grêmio. Não manteve esses jogadores. Então, a dupla Grenal tem que passar a valorizar mais as categorias de base, porque se você vai ver tanto o Internacional como o Grêmio nos grandes títulos, eles tinham jogadores oriundos da base. É. O Internacional, você lembra, talvez nem tanto, mas eu lembro de jogadores, Falcão, Batista, Jair, que mais tinha? Outros jogadores aí das categorias de base. Foi um momento histórico do Internacional. Você pega no Grêmio a mesma coisa, jogadores oriundos da base e levaram o tricolor a títulos até internacionais.
1: Em anos passados aí eu lembro década, digamos, ali 80, 90, 2000 também, quando não se tinha tanta essa leva de jogadores, né, estrangeiros na dupla Grenal, quando vinha um nome estrangeiro, era uma novidade, né? Oh, agora, jogador tal estrangeiro. Aí sim era novidade. Hoje em dia já não é mais. Tem o jogador Grêmio, que passa Grêmio, e vai.
2: O Grêmio trouxe aí não sei quantos estrangeiros aí, e jogadores que, se fossem bons, estariam no futebol europeu.
1: Justo. O Inter estava com um time completo só de jogador estrangeiro?
2: O Grêmio, aí, se não me engano, ontem eu vi a notícia, são 14 jogadores estrangeiros.
1: Pois é, e você vê quando tem o Campeonato Gaúcho, por exemplo, nada de querer ser bairrista, né, Paulo? Mas quando tem o Campeonato Gaúcho, que um time do interior vai jogar contra, tanto contra o Grêmio como contra o Internacional, os próprios jogadores destes times do interior, eles entram em campo respeitando os jogadores da dupla Grenal. Ou seja, eu acredito que o sonho destes jogadores do interior seria jogar ou no Grêmio ou no Internacional, defender um grande clube, né? Com o nome do Inter, do Grêmio, enfim. Vai, faz uma pesquisa, por exemplo, para ver jogador do Pelotas, jogador do Juventude. Qual jogador que não gostaria de estar no Grêmio e no Inter? Claro que sim. E a Thalia está mais na vitrine, de repente iria ter mais oportunidades. E não está tendo essa oportunidade aí, porque os jogadores estão vindo tudo de fora, né?
2: É, hoje a dupla Grenal endividada em função desses contratos mal feitos, contratações mal feitas de jogadores que consomem muito e produzem pouco.
1: Técnico também vem de fora, o último aí do Inter, por exemplo, 30 milhões agora vai ter que ser pago de multa rescisória.
2: O Grêmio tem 30 milhões, o Internacional me parece que são apenas 2 milhões a multa.
1: Está certo, tá certo. Tinha uma cláusula ali no contrato, né?
2: Passado das 9, só os confrontos do Regional, da última rodada que será disputada neste domingo da fase classificatória. Nós teremos em Teutônia, Canabarrense e 11 Amigos e Canudos do Vale. Em Lajeado jogam Estudiantes e Gaúcho de Teutônia. Em Taquari, Taquariense Internacional de Lajeado. Em Poço das Antas e Juventude de Guaporé. Em Canudos do Vale jogam Minuano e Cruzeiro de Cruzeiro do Sul. E em Progresso, o Gaúcho recebe o Juventude de Westfalia. Jogos que vão determinar os confrontos da próxima fase do Regional Sertel Sicredi 2026. Fico por aqui com a minha participação no Visão Geral da Brescia Mais FM desta quarta-feira. Volto às 10h30 do Minuto Esportivo e depois às 11h30 no Atualidades. Bom dia, uma ótima quarta-feira a todos.
1: Muito bem, agora 9h03, 9h03, ficando por aqui, então, o programa Visão Geral. Vem aí, na sequência, a Jéssica com o programa Manhã Mais. Um bom dia para você e até logo mais à tarde.

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0: Manhã Mais de volta aqui na tua Brécia Mais 93.1 FM. Muito melhor com você na tua companhia aí do outro lado. 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Manda teu recadinho por aqui. Um beijo para dona Angelina, sintonizada na programação. Pediu Rick Renner por aqui. Quem também está participando é o Valdemir Meneghetti, homenageando o irmão, o Sérgio Meneghetti, de aniversário hoje. Desejando a ele muita luz, muita paz, muitos anos de vida, saúde, felicidades e que, claro, Deus sempre abençoe. Ele que pediu Flor do Meu Jardim, vai tocar daqui a pouquinho na programação. E você também segue participando, vai compartilhando com a gente a música que você quer ouvir na programação, vai participando da promoção do bolo da Padaria Paludo. Eu e você, você e eu, Manhã Mais, até às 11h30.
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0: Segue o Manhã Mais por aqui. Muito bom dia pra você. 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
0: Sucesso do Rick Renner por aqui. Ela é demais. Bom dia pra você.

0: agora faltando 26 para as 11. Bom dia.
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0: Hora do Minuto Esportivo no Manhã Mais desta quarta-feira, 23 de setembro de 2026. 14 graus é a temperatura. José Paulo Valandro tem dupla Grenal, tem data FIFA, tem muito esporte no Manhã Mais. Bom dia.
2: Bom dia, Jéssica. Bom dia a todos. No Manhã Mais da Brécia, Mais FM desta quarta-feira. Com data FIFA, folga para a dupla Grenal, mas nem tanto no departamento de futebol. Por quê? O Internacional, com dificuldades na busca por um novo treinador, o Colorado deve anunciar o substituto de Paulo Pezzolano nesta quarta-feira. O clube tem negociações com Eduardo Baptista, 54 anos, que aparece como nome mais viável após as negativas de Maurício Barbieri, Jair Ventura, Diego Aguirre e Luiz Ubeldia. O treinador comanda o Criciúma, sexto colocado da Série B, e enfrenta um momento ruim no clube. Na noite de ontem, o time foi derrotado pelo Operário em casa por 2-0. Eduardo Batista foi alvo de críticas por parte da torcida. Ele tem um vasto currículo no futebol brasileiro. Seus primeiros trabalhos foram na comissão técnica de seu pai, Nelsinho Batista, que passou pelo Inter em 1996. Como treinador, começou a carreira no Sport em 2014, ficando por duas temporadas até se transferir para o Fluminense. Depois comandou a Ponte Preta em uma sólida campanha no Brasileirão. Ela o fez ser observado pelo Palmeiras, que contratou o técnico em 2017 para a disputa da Libertadores. Rodou por Atlético do Paraná, Coritiba, Vila Nova, CSA, Mirassol, Remo, Juventude e teve três temporadas no Novo Horizontino até chegar ao Criciúma. Com 14 estrangeiros vinculados ao clube, o Grêmio analisa o futuro do seu elenco, já que as equipes das séries A e B do Campeonato Brasileiro votaram pela redução do limite de atletas de fora do Brasil relacionados para as partidas. Hoje, o tricolor tem 10 estrangeiros no elenco, sendo o limite 9 por súmula. O clube ainda tem outros 4 jogadores emprestados. A redução será gradual. 8 em 2027, 7 em 2028, 6 em 2029 e 5 apenas em 2030. O objetivo é fomentar o desenvolvimento de jovens jogadores. Um clube poderá ter quantos estrangeiros quiser, mas terá o limite descrito para realizar uma partida. Contra o Palmeiras no último domingo, Renato Portaluppi deixou Nardoni de fora por este motivo. Regional Sertel Sicredi 2026, a última rodada da fase classificatória, que determinará os confrontos do mata-mata do Regional, terá os seguintes confrontos no próximo domingo. Em Teutônia, Canabarrense 11 Amigos de Canudos do Vale. Em Lajeado, jogam Estudiantes e Gaúcho de Teutônia. Em Taquari, o Taquariense recebe o Internacional de Lajeado. Em Poço das Antas, jogam Poço das Antas e Juventude de Guaporé. Em Canudos do Vale, o Minuano enfrenta o Cruzeiro de Cruzeiro do Sul. E em Progresso, o Gaúcho recebe o Juventude de Vesfália. José Paulo Valandro no Minuto Esportivo da Brécia Mais FM. Mais esportes logo mais às 11 horas e 30.

0: 30 minutos no Atualidades. Bom dia.
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0: 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E claro, na tua companhia aí do outro lado, esteja você onde estiver, em casa, no trabalho, viajando, curtindo a programação. Muito obrigada pelo teu carinho, pela tua audiência. Uma ótima manhã de quarta-feira para você. Hoje, quarta-feira, 23 de setembro de 2026, 17 minutos faltando para as 11, 13 graus é a temperatura. Bom dia para dona Lourdes X de Três Reis, colocando o Mikael no sorteio do bolo. Ele que estava de aniversário no dia 7 de setembro, boa sorte. Quem também está participando por aqui é a dona Ieda Maria Meneghetti, homenageando o Sérgio, desejando felicidade, saúde, paz, alegria, tudo de bom hoje e sempre. Colocando ele também no sorteio do bolo da Padaria Paludo e pedindo Teixeirinha parabéns na programação. Vai tocar daqui a pouquinho. E você ainda pode participar por aqui, 3757-1259, 982-19-2727.
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0: Amanhã mais de volta aqui na tua Brécia Mais, na companhia de Benoite. 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Tem mais gente participando por aqui. Bom dia, dona Terezinha Vila, colocando o Arlindo Vila, que vai estar de aniversário amanhã, dia 24, na promoção do bolo da Padaria Paludo. Tá cadastrado, boa sorte. O Belo também lá de Capitão participando por aqui, pedindo Rick Renner na programação. Um beijo pra você, obrigada pela companhia. Ele que tá mandando pra todo mundo sintonizado na Brécia Mais.
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0: 11:01, bom dia.
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0: Estamos de volta aqui na tua Brécia Mais, 11 horas 4 minutos, na companhia de Ótica Brilhos, no centro de Encantado. 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
1: Vou falar pra você, Pandinha. Quando eu era criança, eu tinha um medo de bebum.
2: Eu também.
1: Mas agora eu vi que a gente não faz mal pra ninguém.
2: A gente é bonzinho até demais.
1: Escuta essa história.
3: Quando eu tinha 7 anos, num busão às 7 horas, indo pra escola
1: todo dia.
3: Tinha um povo bebo na rua, pensava, mas que loucura, bebendo essa só.
1: Onde já se viu?
3: Mas aí eu creio.

0: fazer o quê?
1: Com muito orgulho.
0: Mas faz com muito orgulho. E com muita responsabilidade.
1: Exatamente. Curiosa, Mariano.
0: Lá no Japão, né?

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8: Horas 19 minutos, o Manhã Mais está de volta por aqui na Companhia de Ótica Brilhos, o melhor em lentes, armações, óculos de grau e óculos solares. 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Chegando às saideiras por aqui do Manhã Mais desta quarta-feira. Lembrando para você que o Manhã Mais volta amanhã quinta a partir das 10 horas da manhã, porque às 9 horas tem o programa do CRAS aqui na programação da Brescia Mais FM. Um beijo para você, obrigada pela tua companhia, pela tua audiência. Daqui a pouquinho eu tô de volta por aqui porque tem atualidades e muitas informações e a programação segue nesta quarta-feira, 23 de setembro. De 2026.

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2: Bom dia, quarta-feira, 23 de setembro de 2026. Começa agora na Brescia Mais FM, o Atualidades. Agora são 11:30 e a temperatura é de 14 graus.
3: Bom dia, confira os destaques desta edição.
2: Primeiro robô que automatiza a coleta de sangue é liberado nos Estados Unidos.
3: Morre Rick, da dupla com Renner, aos 59 anos.
2: Mega Sena acumula e prêmio vai a 38 milhões de reais.
3: Justiça Eleitoral Gaúcha oferece diversos canais de atendimento para esclarecer dúvidas aos eleitores.
2: Primavera, sob influência de El Niño, deve trazer mais chuva ao Rio Grande do Sul.
3: E ainda, Grêmio se aproxima de acordo com o novo patrocinador Master.
2: Equipe do Inter faz o primeiro treino após demissão de Paulo Pezzolano.
3: Também as notícias regionais, locais, da segurança pública e previsão do tempo.
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3: A apresentação é de Jéssica Cor.
2: E José Paulo Valandro.
3: Programa Atualidades e vamos às notícias da área internacional.
2: A Agência Reguladora de Medicamentos e Alimentos dos Estados Unidos autorizou o primeiro dispositivo robótico capaz de realizar, de forma autônoma, praticamente todas as etapas de uma coleta de sangue. Batizado de Aleta, o equipamento foi desenvolvido pela empresa Vistetro e recebeu autorização em 19 de agosto. O robô poderá ser usado em adultos atendidos em ambientes ambulatoriais, como clínicas e centros de coleta. Embora o procedimento seja automatizado, um profissional treinado precisa iniciar a sessão e permanecer disponível durante o funcionamento. Segundo a agência, uma pessoa poderá supervisionar até 3 aparelhos simultaneamente.
3: 28 minutos para o meio-dia, notícias nacionais.
2: Rick, da dupla com Renner, morreu aos 59 anos. O óbito foi confirmado pelo Corpo de Bombeiros ontem. O cantor estava em um helicóptero que sofreu um acidente na segunda-feira na região de Urubici, em Santa Catarina. A aeronave desapareceu enquanto seguia a viagem pela Serra Catarinense na região de Vacas Gordas. O artista, cujo nome de batismo é Geraldo Antônio de Carvalho, nasceu em 5 de dezembro de 1966 em Monte do Carmo, no Tocantins, e construiu uma carreira de décadas na música sertaneja. A parceria com Renner começou ainda nos anos 1980. Os dois formaram a dupla Rick Renner e passaram a se apresentar em Brasília. O reconhecimento nacional veio especialmente a partir do fim dos anos 90, quando músicas como Ela é Demais, também conhecida como Feiticeira, Cara de Pau e Filha, ganharam projeção.

0: principal e o valor acumulou para 38 milhões de reais. Os números sorteados foram 24, 25, 28, 37, 47 e 55. Com 5 acertos, 39 apostas ganhadoras levarão R$ 42.199. Já com 4 acertos, 2.148 apostas ganhadoras receberão R$ 1.262,94 cada.
1: Faltando 25 minutos para o meio-dia, o Atualidades traz os destaques estaduais.
0: Com a proximidade do primeiro turno das eleições em 4 de outubro, a Justiça Eleitoral Gaúcha disponibiliza diferentes opções para esclarecer dúvidas aos eleitores e emitir documentos, tanto no ambiente digital, quanto por telefone ou de forma presencial. Na internet, na plataforma JE Digital, Justiça Eleitoral Digital, e nos portais do Tribunal Regional Eleitoral do Rio Grande do Sul e do Tribunal Superior Eleitoral, os cidadãos podem consultar a situação cadastral, emitir certidões, verificar o local de votação e obter orientações gerais. Pelo telefone no 148 SOS Eleitor, atende ligações em todo o estado de segunda a sexta-feira, do meio-dia às 19 horas. Pelo e-título, disponível para celulares Android e iOS, o aplicativo traz a versão digital do título de eleitor, válida para votar caso a biometria já tenha sido cadastrada e permite emitir guias, certidões, consultar dados eleitorais, entre outros serviços. Também pelo WhatsApp, no número 51-2312-2015, o atendimento automático via chatbot funciona 24 horas por dia. Para falar diretamente com o atendente do TRE-RS neste mesmo canal, o horário é de segunda a sexta-feira, também das 10 horas da manhã às 19 horas. Ou pelo atendimento presencial, quem prefere o atendimento presencial pode comparecer aos cartórios eleitorais ou às centrais de atendimento ao eleitor. Para o interior do estado, os endereços e horários de cada cartório podem ser consultados no site da GE Digital.
1: A primavera começou oficialmente às 21 horas e 5 minutos de ontem e deve ser marcada por um cenário de chuva frequente e volumes acima do normal no Rio Grande do Sul. A estação será influenciada por um El Niño de intensidade muito forte, que tende a ganhar ainda mais força ao longo dos próximos meses. Segundo a previsão, os efeitos do fenômeno devem aparecer de forma mais evidente durante a primavera, período em que as condições atmosféricas costumam favorecer a formação de tempestades no sul do país. Com a atuação do El Niño, esse padrão tende a se intensificar.
0: 23 minutos faltando para o meio-dia, 14 graus é a temperatura. Hora dos destaques esportivos.
1: O Grêmio avançou nas negociações para definir um novo patrocinador master para a próxima temporada. A CIMED, empresa do setor farmacêutico, participa das tratativas com o clube, que já se estendem há mais de 8 meses. Apesar do avanço nas conversas, o acordo ainda não foi oficialmente assinado pelas partes. A proposta em discussão prevê a presença da marca no principal espaço comercial da camisa gremista a partir do início da próxima temporada. A definição do contrato, contudo, depende ainda do ajuste de algumas condições que permanecem em negociação entre o clube e a empresa. Os valores envolvidos na operação não foram divulgados. As informações disponíveis apontam que a quantia negociada deverá ficar abaixo do valor estabelecido no antigo contrato firmado com a Alphabet. Ao mesmo tempo, o montante seria superior à quantia anteriormente paga pelo Banrisul para ocupar o espaço master do uniforme. Lembrando que o próximo jogo do Grêmio será contra o Clube do Remo no dia 7 de outubro, às 19h30, no estádio Mangueirão, em Belém.

0: Em pela 29ª rodada do Campeonato Brasileiro.
1: E a equipe do Inter fez na tarde de ontem o primeiro treino após a demissão do técnico Paulo Pezzolano. Com o período da data FIFA, o grupo tem 2 semanas de trabalho pela frente até o próximo compromisso no Campeonato Brasileiro. No dia 7 de outubro, o Colorado volta a campo diante do Corinthians no estádio Beira-Rio. Posteriormente, no dia 11, o Inter disputa mais um Grenal na Arena. O auxiliar técnico Pablo Fernandes comanda os trabalhos enquanto o clube busca por um novo treinador. No primeiro treinamento da semana, os jogadores iniciaram o dia com exercícios físicos, depois realizaram atividade de troca de passes e passe de bola. O elenco volta aos treinos na tarde desta quarta-feira, dando sequência na preparação.
0: Faltando 20 minutos para o meio-dia, você está ouvindo Atualidades. E a seguir, você acompanha as notícias da nossa região, da segurança pública, notas, avisos locais e previsão do tempo.

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7: Faltando 12 minutos para o meio-dia, atualidades de volta na Brecha Mais FM com oferecimento de Sicredi.
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8: Vamos agora às notícias de Travesseiro.
7: Secretaria Municipal da Saúde de Travesseiro está realizando inscrições para mamografia durante Outubro Rosa. Faça sua inscrição na Secretaria da Saúde para realizar a mamografia. No WhatsApp 51 995 347162. Telefone área 51 3759-1255.
8: 12 minutos para o meio-dia, notícias de Coqueiro Baixo.
7: Programação do CRAS e Coqueiro Baixo, hoje 23, serviço de convivência e fortalecimento de vínculos para adolescentes, danças tradicionalistas, chula, artesanato e atividades diversificadas. Amanhã, dia 24, o encontro da terceira idade em Nossa Senhora das Dores, às 13h30, e grupo Elos Dançantes, às 14h. No dia 25 de setembro, Melhor Idade Ativa, às 13h30.
8: Você é nosso convidado especial. Neste Setembro Amarelo, vamos reservar um momento para falar, ouvir, acolher e valorizar a vida. Venha prestigiar o espetáculo Jogo do Tempo, uma apresentação especial que nos convida à reflexão sobre nossas escolhas, sentimentos e a importância de cuidar da nossa saúde emocional. É hoje, 23 de setembro, às 14h, no Ginásio Municipal de Coqueiro Baixo.
7: O sindicato avisa a todos os proprietários de terras rurais em Nova Brecha e Coqueiro Baixo que está fazendo o cadastro do ITR 2026. Quem comprou, vendeu ou fez qualquer mudança na escritura, favor trazer INCRA e matrícula atualizada. O prazo para fazer o cadastro é até dia 29 de setembro. Lembramos que o cadastro é obrigatório e quem não o fizer, a Receita Federal cobrará multa e pendências no CPF.
8: 10 minutos para o meio-dia, vamos agora com as notícias de Nova Brécia e o boletim informativo da Câmara de Vereadores de Nova Brécia, sessão ordinária realizada no dia 21 de setembro de 2026, última segunda-feira, sob a presidência do senhor vereador Sérgio Luiz de Mamã, e com análise das seguintes matérias.
7: Projetos aprovados. Projeto número 57/2026. de origem legislativa, que autoriza o pagamento ao servidor do Poder Legislativo Municipal relativos a períodos anteriores a 13 de janeiro de 2026 das diferenças remuneratórias resultantes da revisão de vantagens funcionais em decorrência e nos termos da Lei Complementar 226/2026, de 12 de janeiro de 2026. Projeto número 58/2026, que dispõe sobre as diretrizes orçamentárias para o exercício financeiro de 2027. Projeto número 59/2026, que altera o artigo 57 da Lei Municipal 2584/2024, de 30 de setembro de 2024. Esse projeto estabelece os novos percentuais de contribuição para a efetivação do equilíbrio atuarial do Fundo de Previdência dos Servidores Municipais relativo à recuperação do passivo atuarial, que se estenderá até o final do ano de 2051. Projeto em estudo. Projeto número 60/2026, que autoriza a abrir um crédito especial no valor de R$ 600 mil, que serão destinados à manutenção dos serviços de saúde, visando garantir os meios necessários à continuidade da prestação dos serviços públicos de saúde à população municipal. Projeto número 61/2026, que abre um crédito especial no valor de R$ 50 mil, que destina-se para a manutenção dos serviços de assistência social. E projeto número 62/2026, que autoriza a abertura de crédito especial no valor de R$ 25 mil, que serão destinados para a Secretaria Municipal da Agricultura.
8: Próxima sessão ordinária, dia 28 de setembro de 2026, segunda-feira, às 19 horas. Vereador Sérgio Luiz de Mamã, presidente do Poder Legislativo Municipal.
7: A RGE informa que haverá desligamento programado de energia elétrica no dia 25 de setembro, das 11 horas às 17 horas e 40 minutos, para a realização de serviços na rede elétrica. A interrupção está prevista para a zona rural, abrangendo a linha Pinheiros dos números 2140 ao 2180 e a linha Garibaldi dos números 1200 a 1700. O desligamento será realizado somente em caso de condições climáticas favoráveis. A RGE orienta os moradores a se programarem e tomarem os devidos cuidados durante o período.
8: E a quinta rodada do Campeonato Municipal de Bochas acontece nesta sexta-feira, dia 25 de setembro, com 3 partidas programadas. Os jogos serão realizados nas localidades de Tigrinho Alto, Pinheiros e Olinda. Em linha Tigrinho Alto encara o Tiradentes. Em linha Pinheiros, Pinheiros e Estefânia. A linha Olinda recebe o CTG Paixão Cortes. A equipe de Morro Seco estará de folga nesta rodada.
7: Faltando 6 minutos para o meio-dia, o Atualidades traz as notícias da segurança pública e do trânsito.
8: 195 famílias dos municípios de Lajeado, Estrela, Cruzeiro do Sul, Encantado, Arroio do Meio, Roca Salles, Colinas e Mussum estão fora de suas casas em razão da enchente causada pelo rio Taquari. Ao todo, são pelo menos 493 pessoas que aguardam a diminuição do nível do rio para retornar às suas residências. Em Encantado, foram realocadas 35 famílias. Destas, 15 estão no abrigo do Parque João Batista Marquesi, 12 estão no pavilhão do bairro Nossa Senhora Aparecida e outras foram para as casas de familiares ou amigos. Ao todo, são 72 pessoas fora de casa. Já em Mussum, são 14 famílias, o que corresponde a 32 pessoas. Aos poucos, essas famílias de Mussum já estão retornando para suas casas.
7: Faltando 5 minutos para o meio-dia, atualidades e agenda de festas.
8: Dia 26 de setembro tem jantar baile na linha Três Reis, Coqueiro Baixo. Às 20 horas, jantar com o tradicional churrasco servido nas mesas, no estilo espeto corrido. Após baile com animação do grupo Tchê Cambicho, reservas de fichas com Fabiano pelo fone 98533-9280 ou com Leandro no 98561-8178. Dia 26 de setembro, jantar baile na linha Três Reis, Coqueiro Baixo.
7: A Associação Hospitalar São João Batista convida toda a comunidade para seu grande almoço beneficente, que acontece neste domingo, dia 27 de setembro, no Salão Paroquial. O almoço será servido ao meio-dia com espeto corrido, carnes de res, porco, frango, ovelha e salsichão, acompanhado de pães, cuca, aipim, maionese e saladas. Os cartões custam R$ 60,00 para adultos. Crianças de 7 a 12 anos pagam meia e crianças de até 6 anos não pagam. E a programação não para por aí. Haverá brinquedos para crianças, sorteio da rifa e roleta com bandeirinhas do Inter e do Grêmio, garantindo diversão para toda a família e baile com a banda musical Star. Dia 27, domingo, é dia de reunir a família, saborear um delicioso almoço e, principalmente, colaborar com o Hospital São João Batista. Participe!
8: 3 minutos faltando para o meio-dia desta quarta-feira, hoje 23 de setembro de 2026, agora 14 graus é a temperatura. 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
7: Hoje o tempo fica firme no vale devido à aproximação de uma massa de ar mais seco e frio sobre o estado. Ao longo do dia, o sol aparece acompanhado de algumas nuvens, mas as temperaturas não sobem muito e proporcionam uma tarde amena na região. A máxima prevista para hoje é de 18 graus.
8: Amanhã, quinta-feira, o tempo permanece firme e o sol continua aparecendo com nebulosidade variada. As temperaturas ainda ficam baixas ao amanhecer e há condições para formação de nevoeiro em alguns pontos do vale. No decorrer do dia, as temperaturas se elevam gradualmente devido à atuação de ventos norte, deixando a tarde agradável até quente em parte da região. A mínima prevista é de 6 e a máxima pode chegar aos 26 graus.
7: Em Nova Brece, o tempo apresenta-se firme, nebulosidade variada, temperatura de 14 graus e umidade relativa do ar em 65%.
8: O Atualidades fica por aqui.
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8: Próxima edição amanhã, às 11 horas e 30 minutos.
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8: Mais informações durante a nossa programação.
7: Fique agora com a propaganda eleitoral gratuita. Boa tarde.
8: Boa tarde.

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3: Muito boa tarde pra você, 1:08, 14 graus é a temperatura, tá começando o Misturadão aqui na tua Brécia Mais 93.1 FM, muito melhor com você na tua companhia e na companhia por aqui de supermercado Taline, integrante da Rede Gaúcha de Supermercados, trazendo super ofertas pra você, a melhor do dia, ó. 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Muito boa tarde para você, tarde de quarta-feira, metade da semana, hoje 23 de setembro de 2026. Aumenta o volume por aí, porque o Misturadão tá no ar.

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0: 29 minutinhos para as 14h. 14 graus é a temperatura. 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
1: É o Misturadão de volta aqui na tua Brecha Mais 93.1 FM, tarde de quarta-feira, 23 de setembro de 2026. 14 graus é a temperatura, na companhia por aqui de Loja Ponto Econômico, o ponto certo da economia no centro de Nova Brecha. 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

0: De 7 para as 3.
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1: Misturadão de volta por aqui, 2:35, ou 25 minutos faltando para as 3, tarde de quarta-feira, 23 de setembro de 2025.

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1: 12 minutos faltando para as 3 horas da tarde. 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Chegando as saideiras por aqui do Misturadão. Fica por aí, daqui a pouquinho tem Conexão Pop por aqui.

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1: Tá começando Conexão aqui na tua Brescia Mais. 3 horas, 7 minutos, 15 graus é a temperatura.

0: Vou falar pra você, Pandinha, quando eu era criança eu tinha um medo de bebum.
1: Eu também.
0: Mas agora eu vi que a gente não faz mal pra ninguém.
1: A gente é bonzinho, é até bom demais.
0: Escuta essa história. Quando eu tinha 7 anos, num busão às 7 horas, indo pra escola todo dia, tinha um povo bebo na rua. Pensava, mas que loucura, bebendo essa hora. Onde já se viu?

0: Os bebuns.
1: Fazer o quê?
0: Com muito orgulho.
1: Mas faz com muito orgulho. E com muita responsabilidade.
0: Exatamente. Curiosa, Mariano. Lá no

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0: As 4, boa tarde.
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0: 4:01, boa tarde.
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eu sei. Não, mas por aqui tá tudo bem também. É, já virei a página. Então fica bem, que eu tô muito bem aqui. Beijo e tchau.

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0: 24:30.
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1: Muito boa tarde pra você, obrigada pela companhia, pela audiência aqui na tua 93.1 FM. Esse é o Conexão Pop até as 17 horas.

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16: 10 minutinhos faltando para 5 horas da tarde. Vem chegando as saideiras do Conexão por aqui. Na sequência tem Bailão da Mais para você. Obrigada pelo teu carinho, pela tua audiência. Te encontro amanhã por aqui dentro do Manhã Mais. Ótima quarta-feira para você e até amanhã.

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0: E na Brescia Mais FM. 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Mas boa tarde, tudo de bom. E vamos nessa. A partir de agora é até às 7 aqui na programação Brescia Mais FM. Música e informação na medida certa para você que se liga por aqui. Seguindo.
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0: Seguindo por aqui tem Sérgio, Paulo e Serginho na programação Brescia Mais.
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0: Muito bem, marcianas, aqui na programação Brescia Mais FM, muito melhor com você. E teve Sérgio Paulo e Serginho. 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
0: Muito bem, seguindo de volta aqui na programação da Brécia Mais FM, muito melhor com você, o Bailão da Mais continua. 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
0: E continua aqui na Brécia até às 7. Brécia Mais. Muito bem, agora tem Os Normais aqui, agora 5:24. Nasci só pra te amar.

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0: Falando de esporte, na programação Brescia Mais FM, muito melhor com você. Vamos nessa então, né? Olha só, experientes voltam a ter uma chance com Renato no Grêmio, hein? Até porque o Renato informou que o Grêmio precisa de 5 vitórias para não cair, né? Para a Série B. Balbuena, João Pedro e Marcos Rocha não eram aproveitados há bastante tempo, hein? No último domingo, no empate com o Palmeiras, né, por 0-0, quando comandou a equipe aí pela primeira vez, Renato utilizou o Balbuena e o João Pedro como titulares, além de lançar mão de Marcos Rocha no segundo tempo. Caso mais emblemático é o de Balbuena. O zagueiro completou apenas o 15º jogo no ano pelo Clube Gaúcho. Ele não entrava em campo com a camisa gremista desde o dia 14 de maio, na vitória sobre o Confiança. Confiança por 3-0 em Sergipe, no duelo de volta da quinta fase da Copa do Brasil. Na ocasião, entrou nos acréscimos do primeiro tempo, sentiu uma lesão muscular e saiu ainda no intervalo. E o Inter, novo técnico, deixa time em 6º na Série B e não era plano A, nem B. O Internacional contratou o técnico Eduardo Batista. O profissional assinou o contrato até dezembro. Eduardo estava no Criciúma, que disputa a Série B, onde está em 6º lugar. Especula-se que o Inter pagou aí alguma coisa, né, o Criciúma, para liberar o técnico. E não era o plano A, nem o B, nem o C. O Inter tentou vários nomes, ninguém aceitou. Não havia um perfil de treinador, muito menos o alguém aí, né, com mais convicção. E segundo aí as informações, quem veio também, veio quem aceitou trabalhar aí, né, pela equipe colorada. Então, vamos aguardar aí para ver, né, como é que vai ficar a questão agora aí. Se o treinador vai dar aquela melhorada no Inter, ou vai continuar a mesma coisa aí, né? Minuto do Esporte na programação Brescia Mais.
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4: Seguindo por aqui tem Atuais e Itali.

0: Muito bem, na Brescia Mais, César e Paulinho, teve também Os Atuais, fechando aí mais um bloco de música. Seguindo por aqui, vamos juntos, né? Até às 7 no Bailão da Mais.
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1: Já estamos de volta aqui no Balão da Mais, então, Brécia Mais FM. Música e informação para você. E o bailão, né, que segue aí até às 7, no oferecimento de Agroshop Carbone, Vestuário, Bazar e Floricultura, Ferragens, produtos para o seu pet e ainda produtos agropecuários. 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
1: Agora 9 para 6.

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2: Boa tarde, queridos filhos e filhas. Que a paz do Senhor esteja com você. Hoje é dia de mandar o boletim online. Já fez a sua inscrição? Eu mando toda quarta-feira para o seu e-mail particular. É só preencher lá no www.padrereginaldomanzotti.com.br. Quero receber o boletim online hoje. Rezemos, pedindo a libertação dos vícios, em particular do alcoolismo. Em nome do Pai, do Filho e do Espírito Santo. Amém. Amado Senhor, Deus da vida, que libertaste todo homem, Senhor, nós queremos pedir nesta tarde, pela cruz redentora, sinal de nossa salvação, que sejamos de fato curados por tuas santas chagas, Senhor,

0: tantas feridas abertas. Há tanto sofrimento que carregamos sem necessidade em nosso coração. Pedimos, Senhor, a graça de superar tamanhos sofrimentos. Por Tuas chagas fomos curados. Curai, Senhor, a dor daqueles que estão desempregados, abrindo-lhes a oportunidade de trabalho. Por Tuas chagas fomos curados. Curai, Senhor, a dor daqueles que sofrem com pessoas alcoolistas dentro de casa. Libertai-os deste mal. Por Tuas chagas fomos curados. E pedimos, Senhor, a cura daqueles que sofrem por depressão. Senhor, a tarde chega e nos recomendamos e pedimos por intercessão de Nossa Senhora. Mãe, peça teu filho por nós. Nossa Senhora, fazei-nos viver a graça da redenção. Nossa Senhora, esteja no nosso Calvário e ajude-nos, Mãe, a vencer a cada dia os obstáculos do dia. Quando o dia terminar, que saibamos agradecer pelas conquistas e vitórias. E Nossa Senhora, que quando o dia terminar, saibamos aprender com nossos erros. E sempre, ó Mãe, sendo fiel a teu amado filho, onde nas chagas fomos curados. Ave Maria, cheia de graça, o Senhor é convosco. Bendita sois vós entre as mulheres, e bendito é o fruto do vosso ventre, Jesus. Santa Maria, Mãe de Deus, rogai por nós, pecadores, agora e na hora de nossa morte. Amém.
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9: Já estamos de volta.
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9: Está aí, moçada. Bailão da Mais. 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

0: aí na programação em toda a Brescia Mais FM, né? Banda Corpo e Alma e ainda João Paulo e Daniel, Mini Saia, fechando mais um bloco.
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0: 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Bom, a meteorologia prevê tempo firme aí, né? Ao menos até sexta-feira, sábado aí, né? Sábado a chuva deverá estar de volta aqui na região do Vale do Taquari. Aí 5 milímetros de chuva e domingo 15 milímetros. Até lá, vamos ter tempo firme, com pouca nebulosidade. Pela manhã aquele friozinho, amanhã, por exemplo, quinta-feira vai ser friozinho de novo, né? Mas à tarde vai esquentar bastante. Aí na sexta-feira já esquenta um pouco mais pela manhã e à tarde também, vai ser uma tarde aí de primavera mesmo, hein? Uma tarde, ou digamos de verão, porque a temperatura poderá passar dos 30 graus na sexta-feira. Agora estamos com uma temperatura de 12 graus.
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2: Bruno Marrone por aqui.

0: está aqui na programação da Brescia Mais FM.
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0: Aí, né, a princesa, teve Alan e Aladdin e também Bruno e Marrone. Pra fechar mais um bloco de música. E agora a gente vem já já com as notícias.

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1: Encantado inaugura novo berçário industrial com 13 módulos. Agricultor morre após tombamento de trator em dois Lajeados. E também... Fux manda Senado informar registro sobre Vorcaro e esposa de Alexandre de Moraes. O agricultor morreu em um acidente envolvendo um trator. O acidente resultou na morte do agricultor identificado como Hilário Tremarim, 61 anos, por volta das 16 horas de ontem, em uma propriedade rural, na comunidade Citadela, em dois Lajeados. A Brigada Militar atendeu a ocorrência. E o município de Encantado inaugurou nesta quarta-feira o novo berçário industrial, localizado no bairro São José. O espaço foi estruturado para oferecer melhores condições de trabalho e desenvolvimento para pequenas e médias empresas do município. O novo empreendimento conta com 13 módulos industriais que serão destinados a pequenos e médios empresários por um período determinado, conforme o contrato que a prefeitura deve assinar então com os interessados. E o ministro Luiz Fux, do Supremo Tribunal Federal, deu prazo de 10 dias para o presidente do Senado, Davi Alcolumbre, se manifestar sobre o pedido de acesso a eventuais registros de entrada e saída da advogada Viviane Barsi, esposa do ministro Alexandre de Moraes, e do ex-banqueiro Daniel Vorcaro no Senado. Fux é o relator do mandato de segurança, no qual o vereador de Curitiba, Guilherme Kilter, do Novo, pede que a corte obrigue o Senado a fornecer eventuais registros de entrada e saída de Viviane, Vorcaro e outros citados. Segundo o parlamentar, os pedidos de acesso aos dados foram negados pela casa por envolver informações de caráter pessoal. Na decisão, Fux entendeu que o caso não vislumbra violação de intimidade ou de informações pessoais e determinou que a advocacia do Senado se manifeste sobre a questão. 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

0: Obrigado!
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2: Ok, tá aí na programação então, né? A música é com a banda Champion. Vamos pra mais um intervalinho aqui na programação.
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Muito bem, tá aí na Brescia Mais FM, né? Fechando então mais um bloco de música na programação aqui da Brescia Mais FM, moçada. Maus Monarcas e Teixeirinha, Velho Casarão. Antes teve por aqui também a música legal aí com banda PF. Valeu a companhia, vem aí na sequência a Voz do Brasil. Amanhã cedinho a gente se fala aqui na Brescia Mais. Até lá, vem aí então, né?

0: Isabel, que som bonito que tem a tal viola, não?
1: É a coisa mais linda do mundo, é a pura
0: barbaridade. E nós já há tanto tempo gravando disco. E chegou o momento da gente então atender os nossos fãs de todo o Brasil que nos escreve, pedindo para que o Abel e Caim gravassem um LP só com moda de viola. Bambico.
2: Oi.
0: Você gostaria de acompanhar o Abel e Caim numa LP só de moda de viola?
2: Ô, Caim, pra mim é o maior prazer da minha vida.
0: Então tá contratado.
2: Pois não.
0: Vamos começar então esse LP com uma música muito bonita que inclusive o nosso grande amigo Atos Campos é fã incondicional dessa música. É uma composição do Sulino e do saudoso Ted Vieira.
1: Velho peão. Oh.

0: Você ouviu o IAN Água de Beber, Anime João Palma, Espelho Solar.
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0: 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Boa noite.
2: Em Brasília, 19 horas. Do Brasil. As notícias do governo federal que movimentaram o país no dia de hoje.
3: Olá, boa noite.
2: Boa noite para você que nos acompanha em todo o país.
3: Quarta-feira, 23 de setembro de 2026.
2: Vamos aos destaques do dia.
3: Sancionada lei que aumenta a pena para furto e roubo de combustíveis.
2: Norma também endurece a punição para quem compra, transporta ou vende combustível de origem criminosa.
3: E tem início a operação carga pesada com foco em aumentos abusivos. Luana Karen.
4: A Agência Nacional do Petróleo já aplicou mais de 200 milhões de reais em multa a distribuidoras por cobrança abusiva.
2: E o Brasil ultrapassou os 30 milhões de empregadores e trabalhadores por conta de empregados e trabalhadores por conta própria em 2025.
3: O índice passou de 24% em 2012 para 35% segundo o IBGE. Gabriela Noronha.
5: A região sul liderou a formalização e atingiu índice de 47%. Em 2025, seguida pelo Centro-Oeste e pelo Sudeste.
2: Transporte aéreo.
3: Mais de 88 milhões de passageiros viajaram em voos domésticos e internacionais de janeiro a agosto.
2: Número é 4,7% superior ao registrado no mesmo período do ano passado.
3: E novas regras ampliam os direitos à informação dos passageiros. Thaís de Araújo.
6: O consumidor deverá ser informado já na compra da passagem de que o voo pode sofrer alterações por condições meteorológicas, requisitos de segurança ou outros fatores.
2: Hoje, na apresentação da Voz do Brasil, eu, Mariana Jungmann e Luciano Seixas.
3: E acompanhe a gente ao vivo, acesse radiogov.ebc.com.br ou o canal Gov na sua TV aberta.
2: Foi sancionada a lei que aumenta penas para furto e roubo de combustíveis.
3: Além de endurecer penas contra ilícitos já existentes, o dispositivo também tipifica novos crimes.
2: Para saber os detalhes, nós conversamos agora ao vivo com a repórter Luana Karen, que apurou tudo. Boa noite, Luana.
7: Boa noite, Mariana, Luciano. Boa noite também aos ouvintes da Voz do Brasil. A nova lei alcança crimes cometidos desde os locais de produção e armazenamento até o transporte de combustível furtado ou roubado, incluindo o transporte por dutos, terminais e veículos de qualquer espécie. A norma cria pena específica de reclusão de 4 a 10 anos e multa para o furto de petróleo e derivados, gás natural, álcool etílico hidratado, biocombustíveis e óleos lubrificantes.
3: E de acordo com esse novo dispositivo, a venda de combustível proveniente de crime é considerada crime também, né, Luana?
7: É isso aí, Luciano.

0: Quando o agente tiver conhecimento da origem criminosa do insumo, a pena pode chegar a 8 anos de reclusão e multa. A norma também prevê a interdição do estabelecimento, a alienação antecipada de bens apreendidos e, após a condenação, a perda do cargo, função ou emprego público. O secretário nacional de Segurança Pública, Chico Lucas, explica que a nova legislação, além de penalizar um crime contra a ordem econômica, combate um problema que pode até afetar a saúde pública.
1: Quando nós aumentamos uma pena como essa, a gente está enfrentando sobre todos os eixos, né? Esses combustíveis que eram furtados ou roubados, a comercialização deles, por vezes, era feita de maneira fracionada em lugares com pouca segurança. Isso trazia um risco para a vizinhança e também um risco ambiental, né? Porque combustível pode pegar fogo, destruir uma casa, uma comunidade. Então, esse aspecto também tem que ser levado em consideração no que diz respeito ao aumento da pena.
2: Agora, Luana, essa semana também a Secretaria Nacional do Consumidor se reuniu com 140 representantes, né, de PROCONs para alinhar uma ação de fiscalização do mercado de combustíveis. Como é que vai funcionar esse trabalho?
0: Olha, Mariana, o encontro marcou o início da Operação Carga Pesada, de âmbito nacional, que tem como foco a apuração de possíveis aumentos abusivos na comercialização de combustíveis líquidos. Os PROCONs poderão compartilhar informações, documentos e resultados das fiscalizações, além de organizar ações conjuntas. A reunião foi convocada após a Agência Nacional de Petróleo, Gás Natural e Biocombustíveis ter recebido cerca de 330 denúncias relacionadas a aumentos abusivos de preços. De acordo com o secretário nacional do consumidor, Ricardo Morishita, já foram instaurados 70 processos administrativos contra postos de combustíveis. Morishita explica que o problema está no aumento da margem de lucro desses estabelecimentos.
3: Qual é o problema? É no momento de guerra em que o governo tem programas de subvenção, quer dizer, ele faz pagamento direto para auxiliar a compra desse combustível. Tem a desoneração de impostos, ou seja, a sociedade brasileira contribui com esse processo e absolutamente no momento tão delicado do cenário global, com o aumento do preço do petróleo, não é o momento para o aumento da margem de lucro desses postos. Isso configura uma prática abusiva prevista no Código de Defesa do Consumidor.
0: Os estabelecimentos têm 20 dias para apresentar defesa e os processos seguirão os procedimentos administrativos previstos na legislação.
4: Luana, você mencionou agora há pouco sobre denúncias recebidas pela ANP. Como é que está sendo a atuação da agência?
0: Luciano, a ANP tem aplicado multas a essas distribuidoras que já superam os 200 milhões de reais. As penalidades resultam de decisões em primeira instância e as empresas ainda podem recorrer. Em algum dos casos julgados, a agência apurou que as margens brutas das distribuidoras aumentaram mais de 1.350%.
2: Nossa, e tem algo que os consumidores possam fazer, Luana, para ajudar nesse controle do aumento abusivo do preço dos combustíveis?
0: Com certeza, Mariana. Além de registrar a queixa aos PROCONs estaduais e municipais, o contato sobre possíveis irregularidades no mercado de combustíveis pode ser feito diretamente com a ANP, tanto pelos canais digitais da agência quanto por telefone. O número é 0800 970 0267. Luciane Mariana.
4: Obrigado, Luna Karen, pelas informações ao vivo aqui na Voz do Brasil.
2: Aumentou o número de brasileiros com CNPJ, o Cadastro Nacional de Pessoas Jurídicas.
4: Segundo o IBGE, esse percentual aumentou 11% de 2012 a 2025, alcançando 35%.
2: E as mulheres estão buscando mais a formalização para tocar seus negócios.
5: O aumento na formalização entre as pessoas que trabalham por conta própria foi apontado pelo IBGE em dados divulgados nesta quarta-feira. Em 2025, o contingente de empregadores trabalhadores e trabalhadores por conta própria no Brasil somou quase 31 milhões de pessoas. O percentual de formalização com CNPJ, o Cadastro Nacional da Pessoa Jurídica, chegou a 35%, frente a 24% em 2012. De acordo com o analista do IBGE, William Kratochwil, a formalização está associada ao nível de escolaridade.
6: Percebe-se claramente um aumento da formalização juntamente com o aumento da escolaridade desses trabalhadores. Por exemplo, os trabalhadores com ensino superior que trabalham por conta própria, mais da metade deles tem o seu registro no Cadastro Nacional de Pessoa Jurídica. Ao passo que quando observamos os empregadores, ou seja, aqueles que têm um trabalho, uma empresa mais robusta, eles possuem um nível de formalização muito superior já para aqueles com um nível de instrução mais baixo.
5: Ainda segundo os dados do IBGE, as mulheres têm índice de formalização maior, com cerca de 37% para elas, contra pouco mais de 34% dos homens. A Roseli Ferreira, que é microempreendedora individual, faz parte desta estatística. Ela trabalha na produção de biojoias sustentáveis em Brasília e fala sobre os benefícios da formalização.
7: Muitas pessoas acham que é só gasto, não. Há benefícios, muito benefícios, né, em ser um MEI, né, em relação a você estar precisando de um empréstimo, você pode contar várias portas, várias.
5: O regime de MEI, microempreendedor individual, permite que trabalhadores autônomos tenham um registro de CNPJ, emitam notas fiscais e assegurem direitos previdenciários, como aposentadoria, auxílio-doença e licença-maternidade. A contrapartida é o pagamento de uma guia mensal unificada de tributos. O presidente do SEBRAE, Rodrigo Soares, diz que a formalização aumenta os lucros de quem empreende.
8: Ele tem a possibilidade de triplicar o seu faturamento. Por quê? Porque, primeiro, ele vai ter acesso ao crédito e possibilidade de escalar e ampliar as suas vendas, o seu pequeno negócio. Segundo, abre-se para ele a possibilidade também de vender para grandes empresas, para outras empresas, porque elas exigem a nota fiscal.
5: A região sul liderou a formalização e atingiu índice de 47% em 2025, seguida pelo centro-oeste e pelo sudeste. Reportagem Gabriela Noronha.
4: O transporte aéreo brasileiro registra crescimento nos primeiros 8 meses do ano.
2: De janeiro a agosto, quase 89 milhões de passageiros voaram dentro e fora do país, uma alta de 4,7% em relação ao mesmo período do ano passado.
9: De janeiro a agosto deste ano, 88 milhões e 600 mil passageiros foram transportados em voos domésticos e internacionais. As viagens por dentro do país, ou seja, o mercado doméstico, concentrou parte dessa movimentação, com 68 milhões de pessoas. Só em agosto foram 11 milhões e meio de passageiros, sendo 8 milhões e 900 mil em voos internos. O ministro de Portos e Aeroportos, Tomé Franca, detalha o que significam esses números.
10: E o que esses números mostram pra gente? Que a aviação brasileira está crescendo, que mais gente está viajando de avião e, claro, que precisamos continuar investindo para que esta curva de crescimento continue avançando nos próximos anos.
9: O transporte de cargas acompanhou o ritmo de expansão do setor. Em agosto, foram transportadas 121.500 toneladas de mercadorias. De janeiro a agosto, o transporte aéreo acumulou 922.500 toneladas de cargas. Os dados fazem parte do relatório de demanda da oferta da Agência Nacional de Aviação Civil, ANAC, divulgado todo mês. O levantamento reúne informações sobre a movimentação de passageiros e cargas e sobre a demanda e a oferta dos mercados domésticos e internacional. reportagem, Cleide Lopes.
4: E quem vai viajar de avião nos próximos meses precisa ficar atento às novas regras para casos de atraso, cancelamento ou interrupção de voos.
2: A ANAC, Agência Nacional de Aviação Civil, atualizou as informações que as companhias aéreas devem fornecer aos passageiros.
5: A Agência Nacional de Aviação Civil atualizou as regras para transporte aéreo de passageiros. Com a mudança, o consumidor deverá ser informado já na compra da passagem de que o voo pode sofrer alterações por condições meteorológicas, requisitos de segurança ou outros fatores. Em caso de imprevisto, a empresa deverá comunicar o passageiro por canais digitais, informar a previsão de partida, as opções de reacomodação e como acessar a assistência material. Os direitos à alimentação, hospedagem e transporte continuam valendo. Depois de 2 horas de espera, a companhia deve oferecer alimentação. Se a espera ultrapassar 4 horas e houver necessidade de pernoite, também devem ser oferecidos hospedagem e transporte de ida e volta. Em situações excepcionais, quando a empresa não conseguir fornecer diretamente a assistência, o passageiro poderá ter despesas necessárias e razoáveis reembolsadas, mediante comprovação dos gastos. O pagamento deve ser feito em até 7 dias. As novas regras passam a valer em até 30 dias e, em caso de problema, o passageiro deve procurar primeiro a companhia aérea. Se não resolver, pode registrar reclamação na plataforma ANAC Passageiro, no endereço gov.br/ANAC. Com locução de Thaís de Araújo, reportagem Pablo Mundim.
4: A publicidade em ambiente digital ganha novas regras para proteger o consumidor de conteúdos publicitários enganosos, abusivos ou fraudulentos.
2: É o que prevê portaria publicada hoje pelo Ministério da Justiça e Segurança Pública, em conjunto com a Secretaria de Comunicação Social da Presidência da República.
4: A portaria estabelece regras para anúncios impulsionados, ou seja, aqueles que são patrocinados e veiculados por redes sociais e outras plataformas que hospedem conteúdo de terceiros.
2: Na prática, as plataformas com mais de 1 milhão de usuários ativos serão obrigadas a manter um repositório público para que a população consiga pesquisar quem pagou pelo anúncio, quanto foi gasto, o público-alvo, o número estimado de destinatários alcançados e outras informações.
4: E os provedores deverão manter essas informações por pelo menos 1 ano após a veiculação.
2: De mulheres pode começar de um jeito que parece inofensivo, uma promessa de emprego, de uma vida melhor ou até de ajuda financeira.
4: Por isso, é importante ficar de olho e desconfiar de situações suspeitas.
2: Hoje, 23 de setembro, é o Dia Internacional contra a Exploração Sexual e o Tráfico de Mulheres e Crianças. Data para reforçar a prevenção e lembrar que qualquer pessoa pode ajudar denunciando.
11: O tráfico humano é um crime que viola os direitos humanos e afeta a dignidade das pessoas, atingindo de forma desproporcional mulheres e meninas, em especial para fins de exploração sexual e trabalho análogo à escravidão. Esse crime tem se tornado uma ameaça global, já que as redes criminosas estão cada vez mais sofisticadas com o uso da internet e ferramentas tecnológicas, estruturas que ultrapassam fronteiras, como explica Anitta Cunha Monteiro, coordenadora geral de prevenção à violência contra as mulheres do Ministério das Mulheres.
12: Quando chega naquela situação de total vulnerabilidade, não consegue sair facilmente para nem perceber que de fato estão numa situação que é considerada crime.
11: No último ano, a Unidade Nacional de Enfrentamento do Tráfico Internacional de Pessoas e do Contrabando de Migrantes atuou em mais de 1.100 processos judiciais. 216 pessoas foram denunciadas à justiça. Desse total, 79 pessoas respondem por tráfico internacional de seres humanos e em casos que envolvem quase 300 vítimas identificadas. A coordenadora geral de enfrentamento ao tráfico de pessoas e contrabando de migrantes do Ministério da Justiça e Segurança Pública, Marina Bernardes, faz um alerta para que as pessoas não sejam vítimas.
13: A principal ferramenta é informação. É receber uma proposta que parece muito boa para ser verdade, que você não tem muita informação ali das condições de trabalho, ou que oferecem pagar tudo, as passagens, hospedagem, buscar, checar as fontes, desconfiar se essas ofertas, se essas promessas vêm principalmente por redes sociais, que hoje é o principal meio, né?
11: O dia 23 de setembro foi instituído pela Organização das Nações Unidas como o Dia Internacional contra a Exploração Sexual e o Tráfico de Mulheres e Crianças. A porta de entrada para denunciar o crime são os disques 100 e 180. Com locução de Edinaldo Júnior, reportagem Cleide Lopes.
4: Vítimas de violência passam a contar com um protocolo integrado de atendimento entre as áreas de segurança pública e saúde.
2: A medida, sancionada hoje, vale para mulheres, crianças, adolescentes e pessoas em situação de vulnerabilidade.
4: Pela nova lei, o primeiro atendimento deve ser feito por um profissional de segurança pública, que deve garantir o encaminhamento imediato da vítima para uma unidade pública de saúde e o registro da ocorrência.
2: Os profissionais de saúde e segurança deverão receber treinamento específico e periódico para oferecer ser um atendimento que evite a chamada revitimização, ou seja, que a pessoa tenha que passar novamente por situações de sofrimento ao relatar o que aconteceu.
4: O protocolo prevê ainda atendimento médico imediato e informações à vítima sobre direitos e acesso a serviços especializados.
2: Muita gente, a Libras, língua brasileira de sinais, é a principal forma de se comunicar, estudar, trabalhar e ter acesso a serviços e direitos.
4: Por isso, garantir o uso da Libras também é garantir inclusão e autonomia para as pessoas surdas.
2: Atualmente, existem mais de 300 línguas de sinais em todo o mundo, utilizadas por cerca de 70 milhões de pessoas.
4: Hoje é o Dia Internacional das Línguas de Sinais, uma data que reforça a importância de uma comunicação que seja acessível a todos.
14: Você que está acompanhando A Voz do Brasil está entendendo tudo o que eu falo porque compartilhamos o mesmo idioma. Agora imagine uma comunidade inteira que se comunica com a mesma riqueza de detalhes, sentimentos e agilidade, mas usando o olhar, as mãos e as expressões do rosto em vez da voz. Isso é a Libras, a língua brasileira de sinais. Ela é reconhecida por lei e tem uma gramática própria, com regras de frases e estruturas tão complexas quanto o português. Mas você sabia que nem sempre esse tipo de linguagem foi aceita? Quem explica é Neide Lins, que trabalha como intérprete da língua brasileira de sinais aqui na Empresa Brasil de Comunicação.
15: Os surdos, eles foram durante muitos anos obrigados a oralizar, que é a falar mesmo sem estar escutando, né? Inclusive teve o Congresso de Milão em 1880, onde alguns estudiosos se reuniram para discutir a língua de sinais, e nesse congresso foi definido que a sinalização não deveria ser feita, deveria ser feita a oralização. E foi um retrocesso muito grande, né, para a comunidade surda, onde ela foi proibida de sinalizar. Inclusive, em vários casos, era utilizado, inclusive, amarrar as mãos dos surdos para que eles não sinalizassem durante o ensino.
14: Atualmente, existe a Política Nacional de Educação Bilíngue de Surdos, que busca promover a qualificação das redes de ensino em todo o país. O objetivo é garantir o direito de todos, como disse Marisa Dias Lima, coordenadora geral bilíngue da educação básica e educação superior no Ministério da Educação. Como ela é surda, vamos ouvi-la pela voz da intérprete Luciane Bresciani.
16: Essa política tem como objetivo qualificar e assegurar a oferta e também da educação bilíngue de surdos, garantindo o acesso à educação, pensando também a permanência dos indivíduos numa educação de qualidade.
14: Segundo o Censo Escolar de 2024, há cerca de 60 mil matrículas de surdos na educação básica no país. Eles podem estudar em colégios bilíngues ou inclusivos. Nos bilíngues, os estudantes aprendem Libras como a língua principal. Já nas escolas inclusivas, o professor dá a aula e o intérprete faz a interpretação para o aluno surdo. Foi em uma unidade como essa que Alexandre Mastroianni estudou. Apesar das dificuldades, ele conta que a experiência foi interessante para ter contato com outros alunos. Vamos ouvir a entrevista de Alexandre na voz do repórter Edinaldo Júnior.
17: Lá dentro da escola pública tinham intérpretes e eu percebi que às vezes era complicado, mas era muito bom ter intérprete, era positivo. Mas o problema principal para mim era o professor, porque o professor não dá dava muita atenção para os alunos com deficiência de forma geral. O professor era direto na fala, fala o tempo todo. Então, quem é ouvinte consegue. E às vezes o tradutor não conseguia acompanhar tudo.
14: A Política Nacional de Educação Bilíngue de Surdos prevê também ações de formação inicial e continuada para profissionais da educação, em articulação com as instituições federais de ensino e colaboração entre os entes federados. Reportagem, Márcia Fernandes.
2: Em 2026, o Disque 100 registrou mais de 12 mil violações de direitos humanos contra pessoas com deficiência auditiva e surdez.
4: O Disque 100 oferece atendimento em libras por videochamada.
2: E para facilitar a perícia médica, o INSS vai garantir a presença de intérpretes de libras, a língua brasileira de sinais, para pessoas com deficiência auditiva que precisarem desse apoio.
18: Pessoas com deficiência que precisam passar por perícia médica do INSS agora têm direito à participação de intérpretes de língua brasileira de sinais, a Libras, quando esse recurso for necessário para garantir a comunicação. A medida está prevista em portaria do Ministério da Previdência Social, publicada nesta quarta-feira, dia 23 de setembro. O intérprete poderá acompanhar o atendimento presencialmente ou participar por videoconferência e outros recursos tecnológicos. Mesmo quando o segurado e o perito estiverem na mesma agência da Previdência Social, a interpretação poderá ocorrer à distância. De acordo com o INSS, a função do profissional é facilitar a comunicação entre a pessoa com deficiência e o perito, sem substituir a autonomia técnica do médico na avaliação. A recusa injustificada ao recurso, quando necessário, poderá resultar na apuração de responsabilidade administrativa. A nova norma entrou em vigor na data de sua publicação e substitui uma portaria de 2022. Claudimário Carvalho, para a Voz do Brasil.
4: E essas foram as notícias do governo federal.
2: Uma realização da Secretaria de Comunicação Social da Presidência da República.
4: Com produção da empresa Brasil de Comunicação.
2: Fique agora com o Minuto do TCU. Em seguida, as notícias do Poder Judiciário e do Congresso Nacional. Boa noite.
4: Boa noite para você. Até amanhã.
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4: Minuto do TCU.
20: O Tribunal de Contas da União avaliou as políticas de inclusão digital no Brasil e identificou problemas que dificultam o planejamento e a coordenação das ações. O levantamento mapeou mais de 400 iniciativas do governo federal, estados e municípios, além de ações da iniciativa privada e organizações da sociedade civil. Cerca de 86% das residências brasileiras têm acesso à internet. Mesmo assim, 28 milhões de brasileiros não usavam a rede em 2025. O TCU aponta que a inclusão digital não se restringe apenas ao acesso. Também envolve a qualidade da conexão, o custo do serviço e a capacidade de usar as tecnologias. Em parceria com o IPEA, o Instituto de Pesquisa Econômica Aplicada, o tribunal desenvolveu uma ferramenta que permite avaliar políticas e identificar riscos de exclusão digital. Saiba mais em tcu.gov.br.
4: TCU, fiscalização a serviço da sociedade. Você vai ouvir agora notícias do Poder Judiciário. Supremo decide que mães biológicas ou adotantes terão direito à licença maternidade remunerada.
21: STJ define que homem poderá voltar a conviver com animal de estimação após fim do relacionamento com a ex-companheira.
4: Justiça Eleitoral confirma punição por impulsionamento de propaganda eleitoral.
21: Boa noite, eu sou o Arthur Filho.
4: E eu sou Walter Lima.
21: Supremo Tribunal Federal assegura todas as mães biológicas ou adotantes licença maternidade remunerada de 120 dias, prorrogável por mais 60, independentemente da natureza do vínculo trabalhista ou funcional.
4: A licença maternidade é um direito trabalhista que assegura às mulheres grávidas ou após o parto, ou ainda após a efetiva adoção, um período de afastamento do trabalho destinado para que elas se dediquem
1: dedique aos cuidados com o recém-nascido, à recuperação pós-parto e à formação e ao fortalecimento dos vínculos familiares com a criança adotada.
21: Homem poderá voltar a conviver com cadela de estimação após fim de relacionamento com ex-companheira.
1: Mas o Superior Tribunal de Justiça, o STJ, afastou a guarda compartilhada do PET. Fátima Uchoa.
3: Ao reformar decisão do Tribunal de Justiça do Distrito Federal que havia determinado a reintegração da posse do animal à tutora, o STJ reconheceu a posse conjunta e a divisão de despesas com o animal durante a relação e mesmo após o fim dela. Apesar de considerar possível estabelecer um sistema de custódia compartilhada do PET entre o ex-casal, o STJ afastou a aplicação da guarda compartilhada por entender que os animais são considerados bens, ainda que de natureza especial, como seres vivos e, portanto, não poderiam ser enquadrados nas regras do direito de família. O relator foi o desembargador convocado Luiz Carlos Gamboge.
21: Justiça determina a comprovação da origem de cassiterita ligada a garimpo na terra indígena Yanomami em Roraima.
1: A decisão é fruto da ação ajuizada pelo Ministério Público Federal, Lucas Lopes.
22: Na liminar, a justiça determinou que a empresa White Solder Metalurgia e Mineração Limitada e a Cooperativa de Produtores de Estanho do Brasil deixem de comprar, receber, registrar ou vender cassiterita sem documentos que comprovem a origem legal do minério. Além disso, ambas as empresas deverão apresentar à justiça em até 30 dias uma relação completa das compras do minério realizadas desde 2021. Em caso de descumprimento, será aplicada multa diária de R$50 mil para cada ré, além de multa diária de R$20 mil por atraso na entrega dos relatórios e periódicos, que deverão ser entregues a cada 3 meses à Justiça e ao MPF.
21: O Tribunal Superior Eleitoral confirmou uma punição por impulsionamento de propaganda eleitoral negativa contra adversários políticos.
1: Nessa terça-feira, os ministros confirmaram decisão do Tribunal Regional Eleitoral do Rio Grande do Norte, que aplicou multa aos candidatos a prefeito e vice-prefeito de São Gonçalo do Amarante, Vitor Struck.
23: A decisão confirma a aplicação da multa de R$10 mil a Jaime Calado Pereira dos Santos e Flávio Henrique de Oliveira, eleitos em 2024, aos cargos de prefeito e vice-prefeito de São Gonçalo do Amarante. Por maioria, o TSE reiterou o entendimento já consolidado da corte de que a propaganda eleitoral negativa na internet é proibida, tanto na pré-campanha quanto no período eleitoral, e que o impulsionamento de conteúdos com caráter negativo em plataformas como Facebook e Instagram gera a aplicação de multa.
21: A Justiça do Trabalho do Pará determinou o fim do assédio eleitoral a terceirizados em Santarém.
1: Eles tinham de apoiar nas próprias redes sociais um candidato a deputado estadual, Samantha Flor.
24: O Ministério Público do Trabalho denunciou uma servidora da Secretaria de Turismo do Pará, responsável pelos terceirizados que atuam no Centro de Convenções Sebastião Tapajós. Segundo o MPT, o apoio ao candidato teria sido associado à manutenção dos empregos. A Justiça do Trabalho do Pará proibiu a prática e a servidora foi afastada. O Estado foi multado em R$10 mil, além de R$5 mil por trabalhador prejudicado.
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21: A você uma boa noite.
1: Boa noite e até amanhã.
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0: sou o Thiago Medeiros e esses são os destaques de hoje do Jornal do Senado, que começa agora. Senado lança pesquisa sobre violência contra a mulher com deficiência. Comissão analisa a criação de política de incentivos à fabricação de motores. Jaime Bagatto lhe propõe auditoria e audiência pública sobre edital de concessão na BR-364. Boa noite. Uma pesquisa inédita sobre a violência contra a mulher com deficiência foi apresentada na Comissão de Direitos Humanos. Repórter Patrícia Oliveira.
1: Os resultados da pesquisa do Data Senado mostram que 60% das brasileiras com deficiência sofreram alguma agressão antes dos 30 anos. Em 65% dos casos, o agressor é o marido ou companheiro. Quase a metade das mulheres com deficiência estão mais vulneráveis à violência patrimonial e 39% sofreram violência sexual, seguida de agressões físicas, morais e psicológicas. A senadora Mara Gabrilli, do PSD de São Paulo, apresentou proposta para garantir prioridade para mulheres com deficiência vítimas de violência nas contratações públicas de serviços. A ideia é oferecer mais autonomia para essas mulheres que são muito dependentes do agressor e 83% delas não denunciam a agressão.
2: A independência econômica, as redes de apoio e relações sociais das mulheres com deficiência ficam gravemente comprometidas. Isso faz com que meninas e mulheres com deficiência sejam expostas a maiores riscos de sofrer violência.
1: A pesquisa também revelou que apenas 31% das vítimas com deficiência buscaram uma delegacia especializada e 19% delas tiveram a medida protetiva descumprida pelo agressor.
0: O projeto que cria a política de incentivo à fabricação de motores pode ser votado na Comissão de Infraestrutura. O objetivo é a substituição de importações e estímulos para o desenvolvimento de tecnologias sustentáveis no país. Repórter César Mendes.
3: A proposta prevê linhas de crédito específicas e condições favoráveis para empresas que fabricam motores e seus componentes. O objetivo é fortalecer a indústria nacional, reduzir a dependência de produtos importados e estimular a inovação tecnológica voltada a motores de veículos elétricos, híbridos e movidos a biocombustíveis. Relator, o senador Laércio Oliveira, do Progressistas de Sergipe, elogiou a previsão de estímulos para a instalação de unidades produtivas em regiões menos industrializadas do país.
4: Merece destaque a preocupação da proposição com o desenvolvimento regional e com a desconcentração econômica.
3: O texto estabelece também ações de capacitação profissional em áreas como engenharia, manufatura avançada e gestão da produção industrial.
0: O edital de concessão na BR-364 pode ser tema de auditoria e audiência pública. São 887 quilômetros entre as cidades de Cuiabá, capital matogrossense, e Vilhena, em Rondônia. Repórter Pedro Pincer.
5: O senador Jaime Bagatoli, do PL de Rondônia, apresentou um requerimento que solicita uma audiência pública para discutir os termos técnicos e regulatórios, além da viabilidade econômico-financeira de um edital de concessão da Rota Agrocentral. O edital, aprovado pela Agência Nacional de Transportes Terrestres no último dia 3, prevê um leilão em 17 de dezembro. A concessão abrange 887 quilômetros de trechos das rodovias entre as cidades de Cuiabá, capital matogrossense, e Vilhena, em Rondônia. O requerimento questiona a proporção entre as tarifas e as melhorias previstas.
6: É uma região tão distante, tão longe dos grandes centros consumidores. Vamos barrar essa concessão. Não podemos deixar que esse posto seja árvore sobre a população do norte do Brasil, sendo uma única rodovia federal saindo de Cuiabá até o Rio Grande do Norte.
5: O senador também apresentou um requerimento que solicita ao Tribunal de Contas da União uma auditoria sobre o processo licitatório do edital de concessão.
0: nova ligação entre Brasil e Paraguai faz parte do caminho que pretende aproximar o centro-oeste brasileiro dos portos do Oceano Pacífico. A ponte entre Porto Murtinho, em Mato Grosso do Sul, e Carmelo Peralta, no Paraguai, agora tem nome oficial. A estrutura integra a Rota Bioceânica, corredor que pretende reduzir tempo e custos no transporte de mercadorias até a Ásia. Repórter Henrique Nascimento.
7: Uma nova ligação entre o Brasil e o Paraguai passa a levar o nome de um dos defensores da integração entre os dois países. A ponte Heitor Miranda dos Santos liga Porto Murtinho, em Mato Grosso do Sul, a Carmelo Peralta, no Paraguai, e integra a Rota Bioceânica. O projeto, que deu origem à lei, foi relatado no Senado por Nelsinho Trage, do PSD de Mato Grosso do Sul. Ele destacou que a Rota Bioceânica pode diminuir a distância percorrida pelas exportações destinadas ao mercado asiático.
8: Você vai economizar 14 dias de viagem, 8 mil quilômetros marítimos a menos, redução de até 40% no frete. Dos produtos que sairão desses países, Brasil, Paraguai, Argentina e Chile, para ir até o continente asiático.
7: A ponte está em fase final de construção e a previsão é que seja inaugurada até o próximo ano.
0: Nova lei publicada hoje determina que órgãos de saúde e de segurança devem contar com protocolo integrado para atender vítimas de estupro e outras formas de violência física contra mulheres, crianças, adolescentes e pessoas em situação de vulnerabilidade. O texto estabelece regras para o acolhimento, atendimento médico, preservação de provas e realização de perícias, além de medidas para evitar a revitimização quando a vítima é exposta a novo sofrimento ou constrangimento ao buscar ajuda na saúde, polícia ou justiça. O relator do projeto que deu origem à lei foi o senador Jaime Campos, do União de Mato Grosso. Ele argumenta que as regras unificadas contribuem para um atendimento mais humanizado e tornam mais efetivo o dever do Estado de proteger pessoas em situação de vulnerabilidade.
9: A integração entre os diversos órgãos envolvidos favorece maior celeridade e eficiência na atuação estatal, com reflexos positivos na prevenção da impunidade e na proteção das vítimas.
0: Também foi publicada no Diário Oficial da União a lei que concede o título de capital nacional do basquete ao município de Franca, em São Paulo. A proposta que originou a lei foi relatada pelo senador astronauta Marco

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1: Eleições 2026.
2: Eleitor que não puder votar no dia da eleição pode justificar a ausência para evitar punições da Justiça Eleitoral. Essa justificativa pode ser feita presencialmente ou pelo celular no aplicativo e-título. Repórter Márcio Maturana.
3: Como muitos brasileiros, a militar do Exército Andréia Pereira Cerdeira não vai estar perto da sua sessão eleitoral no dia 4 de outubro. Isso já aconteceu outras vezes, mas neste ano Andréia acredita que vai ser mais simples justificar a ausência.
4: Nas vezes anteriores eu tive que ir até uma sessão para fazer a justificativa, mas agora tem, assim, tá um pouquinho mais fácil, a gente consegue fazer isso pelo aplicativo, então evita que a gente tenha que se locomover, né, sair no dia da eleição, procurar um lugar que possa fazer a justificativa.
3: Quem preferir justificar presencialmente pode levar um documento com foto até uma mesa receptora de justificativa em locais divulgados pelos cartórios eleitorais. A punição por faltar e não justificar é multa de até R$3,51. Enquanto ela não for paga, o cidadão fica impedido de emitir passaporte, carteira de identidade e inscrever-se em concurso público.
2: Trabalhos técnicos de Eliseu Caires, o Jornal do Senado fica por aqui. Acompanhe agora as notícias da Câmara dos Deputados. Boa noite.
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6: Câmara analisa obrigatoriedade de telhados verdes em edifícios públicos.
7: Projeto prevê punição para criminoso que expulsar morador de sua casa.
8: Comissão de Educação aprova proposta que visa reduzir a evasão escolar.
9: Boa noite. Avança na Câmara o projeto de lei que cria uma política nacional de combate à evasão escolar. A reportagem é de Maria Neves.
10: A Comissão de Educação da Câmara dos Deputados aprovou o projeto que institui a Política Nacional de Educação e Combate à Evasão Escolar. Como explica o autor, deputado Amon Mandel, do Republicanos do Amazonas, o objetivo da política é garantir a permanência dos estudantes no ensino básico por meio de ações integradas da União, dos estados e dos municípios. A proposta determina que o Ministério da Educação será responsável por coordenar a política e deverá criar mecanismos para identificar o risco de evasão e abandono escolar. Dentre os principais fatores que contribuem para a evasão, cita frequência irregular à escola, histórico de repetência e situação de vulnerabilidade social. De acordo com o relator na Comissão de Educação, deputado Tarcísio Mota, do PSOL do Rio de Janeiro, essas medidas são importantes principalmente para as populações mais vulneráveis.
11: A gente tem, infelizmente, ainda muitas crianças e jovens que estão fora da escola ou estão fora da idade correta na escola. Portanto, a criação de um programa nacional de enfrentamento à evasão escolar é decisivo. Que o governo da União preste assistência técnica e financeira, estabeleça diretrizes, regras, acompanhamento e monitoramento. A gente espera que dessa forma as famílias brasileiras tenham condições de que as crianças, jovens e adultos estejam na escola.
10: Ainda de acordo com o projeto, sempre que identificar algum risco de abandono escolar, o sistema de ensino deverá promover a busca ativa do aluno. Esse trabalho poderá ser feito em parceria com conselhos tutelares e a rede de assistência social e deverá incluir visitas domiciliares e notificação dos responsáveis em até 5 dias úteis depois da identificação da ausência prolongada do estudante da sala de aula. A proposta prevê também que sempre que detectado risco de evasão, a instituição deve adotar um plano individualizado de atendimento ao aluno. O apoio deverá contar com ações como atendimento pedagógico suplementar, reforço escolar e encaminhamento a programas de transferência de renda e proteção social. O projeto estabelece ainda que a União deverá prestar assistência técnica e financeira a estados e municípios. Para isso, terá de priorizar aqueles

0: com maiores índices de evasão e repetência, menor índice de desenvolvimento da educação básica, populações em situação de vulnerabilidade social e localização em regiões remotas, especialmente no Norte e no Nordeste. A proposta que institui a Política Nacional de Educação e Combate à Evasão Escolar ainda será analisada pelas Comissões de Finanças e Tributação e de Constituição e Justiça. Se aprovada nas duas, poderá seguir para análise do Senado. Da Rádio Câmara de Brasília, Maria Neves.
1: Educação. O projeto de Júnior Mano, do PSB do Ceará, cria um programa com condições excepcionais de renegociação de débitos do FIES. Segundo o deputado, o objetivo é permitir que estudantes com contratos firmados entre 2012 e 2017 possam também renegociar suas dívidas.
2: A proposta de Júnior Mano prevê descontos de até 100% sobre encargos, abatimentos para pagamentos à vista, parcelamento em até 180 vezes e a suspensão temporária horária de cobranças judiciais. O texto estabelece ainda reduções adicionais para profissionais da educação, saúde, segurança e assistência social.
1: A instituição de regras de transparência para o financiamento público de eventos e shows é o objetivo de projeto de Miguel Ângelo, do PT de Minas Gerais. Pela proposta, a contratação de artistas exigiria detalhamento dos valores e comprovação de que o gasto não vai prejudicar áreas essenciais como saúde e educação.
2: Miguel Ângelo esclarece que o texto não estabelece teto de gastos ou interferência na escolha das atrações, focando apenas na prestação de contas. A medida obrigaria também a divulgação detalhada de cachês, custos logísticos e fontes de custeio nos portais oficiais de transparência.
3: Direitos Humanos.
1: A Câmara aprovou um projeto que proíbe condomínios de multar pessoas com deficiência por perturbação de sossego. A repórter Paula Bittar explica quando a medida se aplica.
4: A Comissão de Constituição e Justiça da Câmara aprovou um projeto que proíbe condomínios de aplicar multa por perturbação do sossego a pessoas com deficiência. A medida é válida apenas para os casos de comportamentos relacionados diretamente à deficiência da pessoa. O texto insere no Estatuto da Pessoa com Deficiência o dever dos condomínios de garantir o tratamento compatível à deficiência do morador, bem como de promover o equilíbrio entre o direito à moradia e à harmonia coletiva. A proposta que proíbe condomínios de aplicar multa por perturbação do sossego a pessoas com deficiência segue agora para o Senado Federal. Da Rádio Câmara, de Brasília, Paula Bittar.
2: Proposta que estabelece recursos mínimos para o Sistema Único de Assistência Social contou com voto favorável de Tiririca, do PSD de São Paulo. O projeto vincula parte da receita corrente líquida da União, dos Estados, do Distrito Federal e dos municípios ao financiamento do SUAS.
1: Pelo texto aprovado na Câmara com o apoio de Tiririca, o percentual mínimo começa em 0,3% no primeiro ano após a publicação e chega a 1% no quarto ano de implementação. A medida busca dar continuidade ao financiamento dos serviços de proteção social.
3: Segurança Pública.
2: Projeto em debate na Câmara quer a punição para criminosos que expulsam moradores de suas casas. A repórter Mônica Tati explica.
5: Proposta em debate na Câmara dos Deputados quer transformar em crime a prática de expulsar moradores de suas residências mediante violência. O projeto também prevê punições para quem coagir moradores a colaborar com atividades criminosas, impor cobranças ilegais a comerciantes ou famílias, ou utilizar o monitoramento eletrônico clandestino. Segundo o autor, deputado Capitão Alden, do PL da Bahia, o objetivo é impedir que facções criminosas ou grupos armados dominem grandes áreas através do terror e da violência contra moradores e comerciantes. O Código Penal já prevê os crimes de ameaça, constrangimento ilegal e esbulho possessório. Mas nenhum desses dispositivos reflete a gravidade da expulsão de moradores, segundo o capitão Alden.
6: Famílias inteiras são expulsas de suas próprias casas sob ameaça de morte. Muitas vezes porque se recusaram a colaborar com criminosos, porque possuem parentes policiais ou porque esses parentes pertencem a uma outra facção rival, ou simplesmente porque o tráfico decidiu tomar aquele imóvel. Na prática, essas organizações criminosas passaram a exercer um poder paralelo, dominando territórios, confiscando imóveis e impondo regras pela força.
5: Pelo projeto, o crime de expulsão de moradores por meio de violência, grave ameaça ou intimidação praticada por organizações criminosas será punido com reclusão de 8 a 12 anos e multa. Será enquadrado no mesmo crime quem pichar ou sinalizar imóvel com ordens de desocupação, participar de ordens de expulsão, destruir ou invadir imóveis para coagir moradores a sair, obrigar pessoas a praticar atos ilícitos, exigir o pagamento de taxas de moradores ou comerciantes e instalar e operar clandestinamente sistemas de vigilância eletrônica. A pena poderá ser aumentada em 1/3 se a vítima for pessoa idosa, criança, pessoa com deficiência ou mulher chefe de família. O projeto também agrava a punição de pichações que transmitam mensagens relacionadas a crimes, exaltação de organizações criminosas, racismo, preconceito ou incitação ao consumo de drogas. Nesse caso, a pena passa a ser de 12 meses a 2 anos de detenção e multa. A proposta que criminaliza a expulsão de moradores e comerciantes de suas propriedades mediante o uso de violência já foi aprovada pela Comissão de Segurança Pública e Combate ao Crime Organizado e deve ser votada por mais 3 comissões antes de seguir para o plenário da Câmara. Da Rádio Câmara de Brasília, Mônica Tati.
1: Olival Marques, do Podemos do Pará, é favorável à proposta de emenda à Constituição que integra União, Estados, Distrito Federal e municípios em ações de segurança. A proposta inclui a coordenação do Sistema Único de Segurança Pública, mantendo as competências dos entes federativos.
2: A PEC também amplia a atuação da Polícia Rodoviária Federal para o policiamento de rodovias, ferrovias e hidrovias federais. O texto que tem apoio de Olival Marques prevê ainda que a corporação auxilie forças estaduais a pedido dos governadores, além de atuar em situações de calamidade ou desastre.
1: Delegado Fábio Costa, do PP de Alagoas, defende a aprovação de projeto que determina que bens usados na prática de atividades ilegais e apreendidos pelo Estado passem para o poder público. A medida alcança, por exemplo, bens empregados no tráfico de drogas e no desmatamento.
2: Delegado Fábio Costa avalia que a medida pode desestimular práticas ilícitas ao atingir o patrimônio do criminoso. Relator da matéria na Comissão de Segurança Pública, o parlamentar aponta que os bens poderão ser usados na fiscalização de infrações que motivaram a apreensão.
1: Projeto de Vicentinho Júnior, do PSDB do Tocantins, torna obrigatório o uso de tornozeleira eletrônica por agressores que descumprirem medidas protetivas da Lei Maria da Penha. A proposta fixa um perímetro de 500 metros para o disparo do alarme.
2: De acordo com Vicentinho Júnior, a monitoração eletrônica deixa de ser facultativa e passa a ser exigida em caso de reincidência. Para o deputado, a medida garante tempo para que a mulher possa reagir e buscar proteção, além de acionar os órgãos de segurança.
3: Desenvolvimento Regional.
1: Silas Câmara, do Republicanos do Amazonas, votou a favor do projeto que cria regras para resolver disputas territoriais entre municípios vizinhos. A mudança dos limites dependerá de estudo de viabilidade e de consulta à população por meio de plebiscito.
2: O texto apoiado por Silas Câmara permite que parte do território de um município seja incorporada a outro, sem a criação de uma cidade. A proposta busca facilitar a definição dos limites municipais para evitar problemas na prestação de serviços públicos às populações das áreas envolvidas.
3: Economia.
1: O empreendedorismo feminino tem uma frente parlamentar que defende seus interesses no Congresso. A repórter Silvia Munhato traz mais informações sobre as principais medidas defendidas pelo colegiado.
7: A Frente Parlamentar pela Mulher Empreendedora lançou o Pacto pelo Empreendedorismo Feminino com o objetivo de obter o apoio do Estado e da sociedade para as políticas públicas voltadas para o setor, ou seja, ultrapassar a barreira dos governos, tornando as políticas permanentes. É o que explicou a coordenadora da Frente, a deputada Anne Ortiz, do PP do Rio Grande do Sul, em entrevista ao programa Painel Eletrônico da Rádio Câmara. A Frente busca a aprovação do projeto que atualiza o teto dos microempreendedores individuais, MEI. O governo quer aumentar o máximo de faturamento anual para que uma empresa possa ser MEI de R$81 mil para R$110 mil em 2027 e R$140 mil em 2028. A correção evita que a empresa perca os benefícios de enquadramento como MEI caso seu faturamento aumente. Outro projeto importante para a Frente é o Marco do Empreendedorismo Feminino, que, segundo a deputada Anne Ortiz, quer facilitar o acesso ao crédito para o público feminino.
8: Esse marco que nós estamos construindo é para que as mulheres tenham mais acesso ao crédito e a capital, até porque, inclusive, as mulheres hoje não conseguem ter tanto acesso ao crédito. O Sebrae também faz uma parceria muito grande com a gente, nos trouxe esses números, e muitas vezes não conseguem ter recurso, né, para buscar esse capital, não conseguem ter fiador, não conseguem cumprir com as exigências, mesmo que o público feminino seja muito melhor pagador, né?
7: A deputada afirmou ainda que é preciso ter políticas diferenciadas para as nanoempreendedoras, que têm rendimento até a metade do MEI, cerca de R$40 mil por ano. Neste caso, seriam importantes ações que visassem a sobrevivência das empresas, como atividade de educação financeira. Da Rádio Câmara de Brasília, Silvia Minhato.
2: Grace Elias, do PL de Minas Gerais, apresentou o projeto que institui uma política de fomento, incentivo e promoção do empreendedorismo feminino. A proposta estabelece eixos para incentivar negócios com foco no aumento da autonomia econômica, no acesso a capacitações e na inovação.
1: O texto de Grace Elias prevê prioridade de atendimento para empreendedoras em situação de vulnerabilidade social. Na avaliação da deputada, a medida busca reduzir barreiras históricas no ambiente de negócios e impulsionar a geração de renda para as mulheres.
2: A J. Albuquerque, do PP do Ceará, é favorável à adesão do Brasil à Convenção Internacional de Hong Kong para a reciclagem segura de navios. Ele explica que o acordo estabelece normas para o desmonte sustentável de embarcações, assegurando a proteção ambiental e a salvaguarda dos trabalhadores.
1: A J. Albuquerque acredita que a medida vai atrair investimentos para a criação de estaleiros verdes na costa brasileira e qualifica o país para disputar o mercado global de reciclagem naval. Para ele, o alinhamento às diretrizes da Organização Marítima Internacional gera empregos e fortalece o setor portuário nacional.
3: Agricultura.
2: Marcelo Álvaro Antônio, do PL de Minas Gerais, sugere a criação do programa de apoio à logística do apicultor e do meliponicultor. O deputado defende incentivos fiscais para a compra de veículos utilitários novos de fabricação nacional para o setor.
1: Marcelo Álvaro Antônio defende a alíquota zero de IPI e redução de 40% no PIS/COFINS para produtores rurais cadastrados. O deputado alega que o acesso a veículos adequados é um dos principais gargalos enfrentados por pequenos apicultores e pela agricultura familiar.
3: Meio ambiente.
2: A Câmara analisa a obrigatoriedade de telhados verdes em novos edifícios públicos. O repórter José Carlos Oliveira nos conta como está o debate sobre a proposta.
9: A Câmara dos Deputados analisa o projeto de lei que obriga a instalação dos chamados telhados verdes em novos edifícios públicos e em novos empreendimentos residenciais construídos com recursos públicos. Também prevê incentivos fiscais e de crédito para a adoção voluntária dessa medida pela iniciativa privada. Na prática, os telhados verdes são uma cobertura de substrato e vegetação instalada no topo dos prédios. Autor da proposta, o deputado Fred Linhares, do Republicanos do Distrito Federal, Federal destaca a vantagem dessa técnica para enfrentar, pelo menos localmente, os efeitos do aumento da temperatura do planeta em tempos de mudanças climáticas.
10: Existem estudos que demonstram benefício aí dos telhados verdes no conforto térmico, nas edificações e também na retenção de água da chuva. E é importante deixar claro que o telhado verde sozinho não vai resolver o problema das enchentes ou do calor nas cidades, mas é uma ferramenta importante para tornar nossas construções e nossas cidades mais preparadas para os problemas que o Brasil já enfrenta hoje. Se o clima está mudando, a forma como a gente constrói também precisa evoluir.
9: No caso dos prédios públicos, o projeto de lei deixa claro que a obrigatoriedade só poderá ser dispensada com a apresentação de parecer técnico assinado por engenheiro, arquiteto ou urbanista que ateste a impossibilidade de instalação das coberturas vegetadas. O texto foi aprovado na Comissão de Meio Ambiente, onde a relatora, a deputada Duda Salaber, do PSOL de Minas Gerais, ressaltou que os telhados verdes funcionam como uma espécie de colchão térmico. Ela citou estudos que constataram queda média de 4 graus Celsius nos picos de temperatura durante o dia, quando essas coberturas vegetadas eram comparadas com os tetos convencionais. A proposta de obrigatoriedade de telhados verdes em novos edifícios públicos e de incentivos para a adoção da medida nos prédios particulares ainda vai passar pela análise das comissões de desenvolvimento urbano, de finanças e tributação e de Constituição e Justiça. Da Rádio Câmara de Brasília, José Carlos Oliveira.

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